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1: Estamos aqui, você do outro lado, mais importante, alguém no telefone ou ao telefone, boa noite, e você? Oi, boa noite.
2: Boa noite.
1: Com quem eu falo agora?
2: Com José João de Barros.
1: Isso.
2: De Barra do Chata.
1: Muito bem.
2: E quero ouvir uma música com as irmãs Galvão, Beijinho Doce.
1: Ótima saudade, rapaz. Vai oferecer para quem, as irmãs Galvão?
2: Ofereço para Maria José de Alto Bonito, Pai Edilson, minha amiga e comadre Craig.
1: Ok.
2: De Barra do Chata. E o Vovão da meu lado.
1: Isso. Você oferece para mais alguém?
2: Neide e Nida, em Santa Teresa, e Neide em Agrestina.
1: Muito bem. Então, José, liga.
2: E a minha esposa, Maria Helena.
1: Isso. Tem mais alguém?
2: E a meu cunhado Zezinho.
1: E ao Zezinho também.
2: Ele está de São Paulo, mas está aqui com nós.
1: Muito bem. Abraço aí para todo mundo em Barra do Chata, para você em especial. Liga mais vezes para a gente.
2: E a amiga Silene também.
1: A Silene. Aqui. Tá bom, um abraço aí pra Silene, pra família dela também, pra todo esse pessoal maravilhoso de Barra do Chata. Liga mais vezes pra gente, tá bom, amigo?
2: Pronto, só agora é só pra gente ouvir mesmo.
1: Opa, então tá valendo. Grande abraço, felicidades a esse pessoal maravilhoso em Barra do Chata, de Agrestina, sintonizados com o nosso programa da noite. Beijinho doce, as irmãs Galvão.

0: Já foi? As irmãs Galvão, beijinho doce aqui na programação da noite. Olha, tá chegando aqui mais pedidos. Agora em offline, alô você do outro lado, nosso boa noite especial. Quem fala comigo agora, boa noite. Oi? Foi?
1: Boa noite, Josias. Gostaria de ouvir a música de Limão com Mel, acústico. Quero oferecer para minha irmã Anivaldo, meu irmão Zenir, minha cunhada Luz Neto, meu sobrinho Heloísa e Laís, para Anderson, bonequinho, Jusso, filho, Adara, neto, para a velhinha, família, Terezinha da Guaravita, as três irmãs da Coab, para Jaina, sua mãe, para Neve, sua mãe, Jurema, para Padrinho, para Zé, Tom Bebida, para Zé Pedreiro e Damiana, para Gito Pedreiro, para Padrinho, para Neve, sua mãe, Jurema, para Mariana, Jaime e Mariana, se deixando as panelas, para você, Josias, todo que está sentindo no seu programa, valeu, um grande abraço.
0: Tá valendo, um abraço para você também. Tentei te esquecer, Limão com Mel.

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0: Tentei te esquecer aqui na programação. Boa noite, você?
2: Boa noite, Josias. Gostaria de ouvir Joana. Tô Isso. fazendo falta.
0: Ok.
2: Eu ofereço para Terezinha da Guaravita, Tia Laída, as três irmãs da Coab, Neves, sua mãe Jurema, seu Zezé Ferreira, Cícera, Dona Cícera do Riacho do Veríssimo, Nete, de Sabrina, Natécia, Jeová de Anísio, Zeza de Panelas, Zéane Baixinha, Esté, Júnior Ligeirinho de Panelas, Rogério da Boa Vista, meu irmão Lenildo, meu irmão Zenildo, toda a minha família. Lenivaldo Silva, do Sítio Alto do Meio.
0: Tá no ar. Grande abraço, Lenivaldo Silva. 9 horas, 13 minutinhos. Feliz início de final de semana para todo mundo.

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1: 9:17, você, nosso programador, boa noite.
2: Muito boa noite, meu amigo Josias Leal, garotinho da Rocha, tá por aqui mais uma vez.
1: Seja bem-vindo.
2: Josias, como é que você tá, meu nobre?
1: Tudo
2: na paz de Jesus Cristo?
1: Tranquilo.
2: Josias, coloca aí um hino aí de Marcos Antônio, Calabouço.
1: Okay.
2: Ofereço para nossa amiga Terezinha da Guaravita, que agora está em São Paulo, né? Ouvindo essa rádio maravilhosa. Para toda a galera de Timbó, de Barra Timbó, Belém de Maria, Batateira. Para toda a galera de Cupira, Chão das Panelas. Sítio Bananeirinha, pro amigo Severino do Mel, gente de melhor qualidade. Para o amigo Givaldo dos Teclados. Lá em Vila de Santana, pro amigo Amaral da Bateria, pro amigo Edson Pegar. Negão do Trator e sua família, para Torre de Vila de Santana, Sítio Carrilho, Catende, Laje Grande, Sítio Conduz, Sítio Carrilho, enfim, para todos que estão lendo o seu programa, Josias. Uma ótima sexta-feira para você, um ótimo final de semana, que Deus te abençoe grandemente a você e sua família, meu irmão.
1: Opa, você também.
2: Fica com Deus e uma boa noite.
1: O título dessa música é Quase Morri, do Marcos Antônio. A gente já manda de presente. Um negão abençoado do mundo gospel, do nosso Brasil. 9:19 agora.

0: Marcos Antônio, quase morri. Um louvor na indicação do nosso ouvinte. Olha, chegando com mais indicações, você sempre o nosso programador. Tudo certinho agora?
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Seguindo nossa programação da noite, você sempre nosso programador musical vai pedindo aí que a gente toca. Temos aqui mais indicações chegando. Olha só que legal, e você ouvindo aí o nosso programa, participando. Opa, deixa eu só dar um toque aqui legal. Você de sintonia com a nossa programação.

0: Então, já podemos acionar mais ouvintes? Alô, você do telefone, boa noite.
1: Boa noite.
0: E com quem eu falo agora?
1: Fala com o Mazé. Eu tô
0: Mas.
1: aqui na Vila Barra do Chata.
0: Muito bem, Mazé de Barra do Chata, também com a gente? Que legal. Mazé, você vai pedir qual música na programação de hoje?
1: Vou pedir Zezo, a Dama de Vermelho.
0: Muito bem, você vai mandar para quem essa dama de vermelho?
1: Vou mandar para meu esposo Edilson,
0: Ok.
1: minha amiga Cleide, que está aqui na Caçada,
0: Opa, abraço aí
1: meu
0: para aquele
1: pai
0: também.
1: José João, minha mãe Maria Helena, minha cunhada Silene, a Rafaela, o Rian, o Pedro, meu
0: Isso.
1: tio Zezinho, e meu amigo Gelvadeu Nil, minha Agrestina,
0: Não esquecendo.
1: Silvonei, lá em Barra, lá em Agrestina, que não perde seu programa. A
0: Abraço para ela também.
1: Silvanilda, lá em Santa Teresa. E
0: Que
1: para
0: bom.
1: você, meu querido.
0: Opa! Felicidades grande para você
1: E para
0: também.
1: minha amiga Jane de Paula.
0: Não esquecendo da nossa Janinha de Paula.
1: Quando é que você vem para casa de Cleide, que ela está perguntando? Nós estamos aqui na Caçada.
0: Qualquer dia a gente chega por aí para fazer uma visita especial para todo esse pessoal maravilhoso, tá bom?
1: Tá bom.
0: Então,
1: Boa
0: abraço aí em
1: noite.
0: todo mundo em Barra do Chata. Para você em especial, liga
1: Igualmente.
0: umas vezes para gente.
1: Tá bom. Tchau.
0: Tchau, tchau. Nossa ouvinte lá de Barra do Chata, sempre participando com a gente, para nossa felicidade ainda maior. Ela pediu a Dama de Vermelho do Zezo.
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0: Bom dia. 9:28, nosso programa de início de final de semana, abraçando você, participando do nosso programa, o Rando Sex, lá de Panelas, também com a gente, confirmadíssimo na sintonia, boa noite, chegando mais pedidos.
1: Boa noite, meu querido Josias Leal, tudo boa noite. Bem com você, Josias?
0: É, tudo beleza.
1: Edinho de Santana de Parnaíba, São Paulo, estou aqui ligadinho, Edinho. Hein, Josias?
0: Certo.
1: Gostaria de ouvir uma música aí, se você tiver, Josias, de Fagner. É, isso. Qualquer uma do Fagner.
0: Pronto.
1: Ofereci aí para meu irmão Manuel em Laje Grande de Catende.
0: Uhum.
1: Quero oferecer também para o Júnior Ligeirinho do Trevo de Panela, Sequinho isso. Do Vialejo, aquele abraço, espero um dia conhecer ele. E okay. A todos os ouvintes da Agreste FM, Josias. E a meu irmão Zé do Piseiro aqui em Santana de Parnaíba. Que Deus abençoe você, Josias, tô na escuta.
0: Tá ótimo, Edinho, de Santana do Parnaíba, São Paulo, ouvindo o nosso programa, pediu uma do Fagner. Encontrei aqui Jardim dos Animais, com a participação da Solange Almeida. Uma roupagem bem elegante nessa música que eles fizeram, e ficou muito linda, por sinal. Tá aqui de presente ao Edinho.

0: Então, quem sabe, faz ao vivo.
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0: Seguindo com indicações. Boa noite.
3: Israel, sou Rosete de Altinho. Gostaria de ouvir
0: Rosete
3: uma
0: com
3: música.
4: 8 horas, 40 minutos.
3: Presente de casamento para oferecer para você, para sua família, para todos.
0: Obrigado.
3: Que está ouvindo a rádio Agreste FM de Cupira.
0: Muito bem.
3: Boa noite, fica com Deus, Deus abençoe.
0: Você também. Calcinha Preta, presente de casamento. Às 9h34 agora, finalzão de semana, é isso aí. Só indicações boas.

0: Arrepia. Indicações chegando pra gente, mais pedidos. Alô, você do outro lado, nosso boa noite.
1: Boa noite, aqui é Edilson. Eu gostaria de ouvir.
0: Oi, Edilson.
1: Garoto de Rua, Zezé e Luciano.
0: Certo.
1: Gostaria de ser pra todos que estão curtindo. Valeu, obrigado. Boa noite.
0: Boa noite. O nosso ouvinte, ele pediu Garoto de Rua. Mais uma música linda, hein, do Zezé de Camargo e Luciano em nossa programação da noite. Linda, linda, linda de verdade. Então cante com a gente, 9:38. Abraço aos nossos ouvintes espalhados em todo o Brasil, ouvindo, participando e tudo mais.

0: dupla Zezé de Camargo e Luciano desfilou pra gente com Garoto de Rua a pedido, chegando mais indicações pra gente. Nosso boa noite especial. Alô, você.
1: Boa noite, Alvis, tudo bem?
0: Tudo bem.
1: Eu é Luciano Pedreira, São Paulo.
0: Muito bem.
1: Hoje é aniversário da minha sobrinha, Luana.
0: Opa, parabéns, né?
1: Desejo tudo de bom pra ela, que Deus abençoe com muita paz, com muita saúde, com muita felicidade.
0: Uhum.
1: Pra Zé Mané, né, que eu esqueci. Desculpa que eu esqueci do meu cunhado.
0: Grande Zé Manuel.
1: Um abraço pra ele, Nervinha. E pra todos. Meu.
0: Okay,
1: interessa aí a música Catuaba com Amendoim, tá bom?
0: Tá bom.
1: Boa noite. Abraço, bom fim de semana.
0: Não esquecendo agora do Juarene, nosso ouvinte, que é o esposo da Lucinha, lá de Pedreira, São Paulo. José Manuel, Lagoa dos Gatos. E família, a esposa, todo o pessoal da família também. Gente boa da melhor qualidade. Abraço especial para todos da família do Juarene. A Lucinha pediu essa música para mandar de presente à sobrinha que está aniversariando hoje. Catuaba com Amendoim. Parabéns, meu amor. 9h44, boa noite.

Então, finalzão de semana, sexta-feirona, 10 de julho de 2026. Você, de idade nova, parabéns, tudo de bom, valendo o carinho da sintonia, que felicidade saber que você do outro lado está sempre ouvindo o nosso programa, participando também, finalzão de semana, de fato, sextou.

0: Chegando indicações, boa noite.
1: Boa noite, José Elias. Boa noite, Ana. Quero uma música de Léo Magalhães, Saudade Pendente, okay. Para oferecer a minha mãe Quitéria, a minha irmã Joelda, a minha irmã Mozinho, Eliana, o nome dela. A minha irmã.
0: Sua irmã?
1: Lelionária, Josinária.
0: Ok. Quem mais?
1: Léo. Douglas.
0: Isso.
1: Júnior de Panelas, Sidoca de Caruaru. A você, José, a Renato Neve.
0: E quem mais?
1: E tu, se estiver curtindo essa rádio.
0: Muito obrigado, Ana. Valendo o carinho da sintonia. Ela pediu Léo Magalhães, Saudade Pendente.
2: 9:47.
0: Então, tudo preparadinho já?

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2: Esse é o nosso encontro de início de final de semana com os melhores ouvintes, aqueles participando, trazendo a sua alegria, sempre para somar com a nossa, tá aqui em off. Oi, Josias, toca aí o Caio Igor. Eu quero só você mandar para todos da Agreste, Juvá Dionísio de Agrestina, o Júnior, lá de Panelas, Ana Andresa e todos os amiguinhos do Core. Ótimo início de final de semana, é a Sidoca, lá de Caruaru. Vamos tocar o Caio Igor em instantes. Muito obrigado, Cida, pelo carinho da participação. Felicidades sempre para você e família. Tudo de bom? Tá chegando.
3: Boa noite.
2: Boa noite.
3: Boa noite. Todos aí da rádio, da Cupira, aquela Garigata. Eu gosto de.
2: Boa noite. Boa noite.
3: Todos aí da rádio, da Cupira.

0: Tá, tá bom?
1: Tá bom.
0: Para oferecer a todo mundo que escuta, tá maravilhosa. Eliane Garigata, de Agrestina.
1: Tá bom, abraço grande. Ah, deixa só verificar essa outra indicação aqui pra gente. Boa noite.
2: Josias, que é Jânio. Josias, gostaria de ouvir uma música de Silvano Salles para oferecer pra Dava, pra Tata, pra Rafaela, pra Rafael, pra Juliana, Mônica e Nilda. Josias, grava aí, por favor. Ontem você não gravou. É. Fala aí nesse pessoal. Tchau, Josias. Uma boa noite. Fica com Deus. Até segunda.
1: Tá bom. Assim que retornar aqui, a gente grava tranquilo, tá bom? Ele pediu... Silvano Salles, vamos tocar Água de Oceano?

10 horas, 2 minutinhos, chegando aqui em off para nós. Boa noite, Josias. Eu sou a Mari, ou Mary, aqui de Cupira, sempre na escuta do seu programa. Quero mandar um abraço especial para minha mãe, meu pai e todos que estão na sintonia no Sítio Santa Cruz de Panelas. Para todos na escuta dessa rádio maravilhosa, para você também, que legal. Toca aí uma música do forró, da Brucelose, do Gilson Neto. Qualquer uma delas, vamos tocar. Te amo demais.

Com razão da brucelose, na indicação da nossa ouvinte, chegando mais pedidos, tudo direitinho aqui. Josias, aqui é a Luzia Nunes, de São Joaquim do Monte, terra da Romaria. Manda aí, eu gostaria de ouvir Zezé de Camargo e Luciano no dia que sair de casa, oferecer para todos vocês aí da rádio, não esquecendo aí toda a equipe, tá? Com um abraço especial da Luzia Nunes. Zezé e Luciano, ela pediu? No dia em que saí de casa.

0: Vamos lá com as indicações dos nossos ouvintes, carinhosamente acompanhando o nosso programa da noite. Mais pedidos, tudo preparadinho aqui para nós. Alô, você do outro lado, boa noite.
1: Manda aí uma música de Priscila Cine e Pablo para Tiago Sobral, por favor.
0: Ok, tá no ar. A música da Priscila Cine.
2: Priscila Cine.
0: Para você. 10 e 12.

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1: Agora, conferindo nessa sexta-feira, ou nesta sexta-feira bastante diferente, tá frio pra caramba, não tá? Choveu aqui em nossa cidade, em outras cidades da região voltou as chuvinhas, mas agora tá tranquilo, sem chuvas, mas aí a noite ficou um pouco mais fria. E você aquecendo aí com as indicações, boa noite.
2: Boa noite, Agreste FM, boa noite, Josias Leal.
1: Boa noite.
2: Boa noite, meus familiares em Lagoa dos Gatos.
1: Epa,
2: que todos estão nesse momento sintonizados na Agreste FM.
1: Sim.
2: Josias, gostaria que você tocasse para nós uma música de Roupa Nova, A Viagem.
1: A Viagem.
2: Também quero agradecer, pois ontem eu pedi uma música no programação e você arrasou tocando a música do Bruno Marrone, como eu pedi. Não citei a música, mas você foi lá no fundo e trouxe a música A Que Chamego Bom. Obrigado, Josias. Boa noite a todos.
1: Ok, grande abraço para você. Seja sempre bem-vindo da novela A Viagem, trilha sonora de abertura da novela A Viagem, a música A Viagem do Grupo Coral Roupa Nova. O nosso ouvinte pediu, tá aqui. 10:17, início de final de semana decente para todo mundo. É o que desejamos de coração.

estava na programação da noite, música linda, a viagem. Olha o Sandro, a Neide, lá de Laje Grande, sempre na sintonia do nosso programa, pediu Mulher de 40, do Rei Roberto Carlos. E a gente suaviza com mais uma, bastante legal, para nossa programação de início de final de semana, valendo a sintonia. Salve esse 10 de julho, noite de início de final de semana, sextou de verdade.

0: Então a gente já aciona aqui mais indicações chegando para o nosso programa da noite. Alô, você do outro lado, boa noite.
1: Boa noite, Josia Leal. Aqui é o Tito de Lajeira. Josia, gostaria de ouvir a música de Crede Camargo. Me acertou em cheio. Foi isso aí para todos os ouvintes da Rede Igreja FM. E para sua família. Que Deus abençoe. Vocês estão daí da rádio.
0: Cleiton e Camargo, daqui a pouquinho de presente. Boa noite, Josias. Toca para mim. Deixa eu ver aqui. Sem Limite para Sonhar, de Fábio Júnior. Então a gente já relembra aqui na indicação da Nath. Sem Limites para Sonhar. Então a gente já manda de presente, agradecendo o carinho da sintonia da Nath lá de Panelas de Miranda. Essa faz um tempão que não toca em nosso programa da noite, tem a participação da Bonnie. 10h27.

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3: A música que você para ouvir, as melhores indicações em nosso programa, hoje mais especial, mais tempo para você participar, porque hoje é sexta-feira. Alô, você, boa noite.
4: Boa noite, Josiléo. Toca aí uma música de Bruno Marrone.
3: Sim.
4: É, Aeronews aqui de Agrestina, quero oferecer Aeronews para Giovana, Rayane, o Madi Simone, Dana Maria, minha sogra, João Lucas e Lídia. Estou tudo aqui escutando a rádio.
3: Abraço aí para todo mundo. Por um minuto de presente, Bruno e Marrone.

0: Bruno e Marrone por um minuto, música linda e romântica também. Alô, você do outro lado, boa noite.
1: Boa noite, Josia Leal.
0: Boa noite.
1: Aqui é o Tito de Lajeira. Josia, gostaria de ouvir a música de Crede Camargo, Me Acertou em Cheio. Foi isso aí para todos os ouvintes da Rede Igreja FM. E para sua família.
0: Obrigado.
1: Que Deus abençoe. Vocês estão daí de errado.
0: Cleito e Camargo, é a vez. A música Me Acertou em Cheio. 10h36 agora.

0: Cleiton Camargo aqui na programação, me acertou em cheio. Música bastante romântica para nossa noite. Olha, mandamos o nosso abraço especial a você viajando em sintonia com a nossa programação da noite. Você se ligando, participando, deixando seus recados. Olha, chegando aqui o nosso ouvinte também, indicando músicas. Boa noite.
1: E aqui é Edna de Belém de Mari. Tudo Edna. Bem, José? Gostaria que você passasse a música aí de Cabeça Branca para oferecer para meus filhos Jefferson, Nayara, Vitória, Edivan, para meu grande amor Ivan, para minha mãe Josefa, meu pai Lindo, para todas minhas irmãs, para todos meus sobrinhos, para você, para dona Maria de João Ferreira na Rua de Cima, para minha amiga Neném, para todos que estão curtindo essa rádio maravilhosa. Beijo, tô ligadinha. Estou aqui lavando prato e curtindo a Gresta FM.
0: Muito bem, Thierry, Cabeça Branca.
2: Tá valendo?

Muito mais indicações, você sempre nossos programadores musicais espalhados no Brasil inteiro. Olha, chegando o Evaldo Simão de Joinville e Santa Catarina com a gente. Boa noite, meu caro Josias, passando para desejar uma abençoada noite para você e toda a sua e toda a audiência maravilhosa sintonizada na Agreste FM, a nossa rádio. Se possível, toca aí Rick Renner, fim de semana. O fim de semana vai em especial para todos os ouvintes ligadinhos na sua melhor companhia. Valeu, nosso querido Evaldo Simão, de Joinville, Santa Catarina, pediu essa música divertida do Rick Renner. Fim de semana, é isso que a gente já começa a viver. Grande abraço, o Evaldo.

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3: Programa nosso, você é o melhor ouvinte. O nosso outro ouvinte agora é o Clériston de Jacuípe, nas Alagoas. Boa noite, Josias. Gostaria de ouvir uma música do Alexandre Pires, Época do SPC, só para contrariar. Você virou saudade, oferecendo para todos que fazem essa brilhante rádio e a todos os meus amigos e amigas jacuipenses. Um abração, Josias Leal.
1: É de arrepiar. É bem melhor.
3: Essa quem pediu? O Clériston de Jacuípe, na sintonia. 10h49. Você viu?

0: de Vila
1: Foi
0: Barra do
1: mais, né?
0: Chata. Estou passando aqui
1: Sim.
0: para desejar um feliz aniversário para a minha amiga Ivanilda, que está de idade nova.
1: Parabéns para
0: Desejo a ela um
1: Ivanilda.
0: feliz aniversário, com muita paz, saúde e muitos anos de vida. E se você puder tocar uma música de aniversário para ela. Boa noite.
1: Boa noite. Daqui os nossos parabéns é Ivanilda, lá de Barra do Chata, aniversariante de hoje. Que legal. Os nossos parabéns.

Para Ivanilda, de Barra do Chata, hoje soprando velinhas, felicidades, muitos e muitos anos de vida, com proteção, muita saúde e alegrias, é o que desejamos de maneira bastante especial, com os nossos agradecimentos também pelo carinho da sintonia e vida longa, com muita proteção dos céus para você e que essa data se renove por muitos e muitos anos, com muita felicidade, é o que desejamos de coração. Essa música vai de presente, então? Leandro e Leonardo, parabéns para você. Em nome da amiga, os familiares, amigos e todos nós.

0: Leandro e Leonardo, e feliz aniversário, parabéns para você, a nossa aniversariante lá de Barra do Chata. Tudo de bom, vida longa, tudo de melhor, é o que desejamos de coração. Nosso programa já está chegando ao seu final. Agradecer a você pelo carinho da sintonia sempre. Abraço especial para você de perto, de longe, sempre sintonizando o nosso programa e participando também. Que legal! Então, daqui o nosso boa noite. Bastante interessante aí para todos que estão de sintonia e também acompanhando a nossa programação, que toca as melhores músicas, os melhores ritmos. E a gente vai encerrar o encontro de hoje agradecendo a você de perto, de longe, amigos que estão sempre na sintonia na nossa programação, não esquecendo aqui o nosso ouvinte, o José, que mandou um áudio para a gente, indicando músicas. A gente pelo menos deixa a música dele na programação. Muito obrigado, José, pelo carinho da audiência, sempre a nossa programação da noite. A Melry também, o Antônio lá do Rio de Janeiro, rapaz, são muitas pessoas, infelizmente o tempo vai embora e não dá para atender todo mundo como gostaríamos, de verdade. Olha que esticamos do início ao final e ainda sobrou pessoas aqui que infelizmente não deu para a gente atender, mas agradecemos de coração mesmo, de verdade. O Evaldo Simão, lá de Joinville, Santa Catarina, na sintonia da nossa programação, não esquecendo aqui também deixa ver, o nosso ouvinte, né? A família aí feliz, participando com a gente. Deixa ver aqui, o Heron Nilson Romão, lá de Agrestina, rapaz. A Ivanilde também, ao Severino, Romão, lá do sítio Capivara, na escuta, todos os dias do programa. Abraço grande aí, tudo de bom. Valendo o carinho da sintonia. A Cosma, também do CEASA aqui de Cupira, na sintonia com a nossa programação. A Nath Anatécia de Panelas, a nossa querida Tequinha, aqui de Cupira, a Terezinha da Guaravita, como é conhecida aqui na região. Abraço grande para ela, tudo de bom. A Silvaneise, lá de Bonito, Terra das Águas, não esquecendo a Eunice. Eunice é lá de Palmares, na sintonia com a gente, não esquecendo o Clériston de Jacuípe, nas Alagoas. Abraço grande, tudo de bom, felicidades, valendo o carinho da audiência ao nosso programa da noite. Vamos terminar com uma saudade. O Garotão 2, Jovem Guarda, de William Melo. Boa noite, em ritmo de músicas que marcaram época em nosso programa. O nosso abraço, 11 horas, 1 minutinho. Valeu o encontro de hoje e dessa semana inteira. Segunda, se Deus quiser, estaremos de volta com mais uma edição do nosso programa, que é feito sempre com a marca do coração. Desejamos de maneira bastante especial um feliz e tranquilo início de final de semana para todo mundo. Vamos
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0: Então, com essa, o nosso boa noite final.

Próximo dia, estamos iniciando mais um Alegre Despertar aqui na Agreste FM, a nossa rádio, pra você que acorda cedo. Eita, é bom demais, hein? Mas é acordar cedinho, ligar o rádio, ouvir um programa que a gente gosta, um comunicador que a gente gosta de ouvir, né? É muito bom. A emissora que a gente prefere, temos nossas preferências, claro. Então, bom dia pra você, muito obrigado pela audiência, mais um dia, agradecendo a Deus por tudo, pela vida, pela saúde, pela oportunidade, pelo trabalho, né? Hoje o programa muito maior, tem mais músicas, menos conversa, eu digo sempre, e às vezes converso muito. Mas uma hora é somente com ele, Luiz Gonzaga, começa cantando desse jeito.

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O Alegre Despertar, você despertando alegre aqui na Agreste FM, a nossa rádio, dona de casa, cafezinho da manhã, né? Bom dia, aquele café reforçado do capricho, aquela macaxeira cozinhada, aquele ame, um cuscuz, leite, eita, batata, rapaz, aí você passa o dia forte, né? Então, bom dia, muito obrigado pela audiência, acordar cedinho, se alimentar bem, fazer uma caminhada, ouvir um bom programa de rádio, tudo isso faz parte, né? Então, bom dia, vamos com mais Gonzaga.

0: Esse baião tá parecendo Chachá.
1: Pai Noel.
0: Tu Chacha?
1: É Chacha.
0: Tu Xixa?
1: Eu sim.
0: Tu Xuxa?
1: Eu Xuxa.
0: Tu Xuxa? Tu Xuxa?

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Bom dia para todo mundo, pessoal das Feiras Livres. Muito obrigado pela audiência, amigos feirantes, pessoal que acorda cedo pela madrugada. É aquele trabalho, né? Feira, feira não é brincadeira. Mas é assim mesmo, é o compromisso. E é o pão de cada dia, né? Então, abraço a todos, amigos feirantes, pessoal nas Feiras Livres aqui do Agreste, Mata Sul de Pernambuco, radio em cima da banca e curtindo o Agreste FM e Gonzaga. Vamos lá, tem mais Gonzaga.

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1: Gamboa, né? Falei?
0: Também com um homem que é um mestre.
1: Chame, Gamboa.
0: Chame. Chame.

0: bicha. E eu disse que só tirava com ela quando houvesse inverno. O inverno chegou, eu tô aqui. A minha menina tá cheia até o tolé. Homem, peraí, eu vou tirar.
1: Peraí, coronel, deixa eu contar primeiro. Um, dois, três. Eita, pai d'égua, parece até o trovão do Piauí.
0: Andei com um inverno desse, né? Só lascando o cano dessa bicha. Pessoal, vamos ver. Alejandro, Anarie, Xande Dama, Xande Chevalier, faz a cobrinha, vamos caminho da roça, cavaleiro com as cavaleiras, roda de dama, faz o túnel, eita, civista, vamos!

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Olha, deixa eu lembrar aqui, o pessoal que tá aí na zona rural, você aí na fazenda, tirou o leite do gado, chegou em casa agora, amigos fazendeiros, vaqueiros, bom dia, muito obrigado pela audiência, curtindo aqui o nosso programa, ouvindo as músicas de Gonzaga. As músicas de Gonzaga, elas são interessantes, elas cantam, decantam a nossa história, a nossa terra, a nossa cultura, nossas tradições, é desse jeito, né? Então tem mais Gonzaga, vamos lá.

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O bicho tá afinado. O bicho tá afinado. É, rapaz, chucalho aqui é estéreo, meu amigo. Então, bom dia pra todo mundo que acorda cedo curtindo aqui o nosso programa Alegre Despertar. 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Bom dia para todo mundo que está aí cedinho, ouvindo aqui a nossa rádio, você da estrada aí, muito obrigado pela carona, do seu carro particular, você aí dos coletivos, transportes alternativos, bom dia, muito obrigado pela preferência, passageiros, todo mundo curtindo aqui a nossa rádio, o Alegre Despertar, direto aqui de Cupira para todo o Brasil, não é? Desse jeito, vamos lá.

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Alegre, despertar pela Grécia FM, a nossa rádio, abraçando todo mundo que acorda cedo, curtindo aqui a nossa programação. 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Manoel Roque Madeireira, um abraço a todos aí que acordam cedo. Radinho aí, curtindo a nossa programação Alegre Despertar. Bom dia. Pessoal ali do bairro, dos bairros vizinhos ali, Novo Horizonte, Coab, Filadélfia, Nova Esperança. O bairro Liberdade, né? Chama Nova Morada também. Então, um abraço para todo mundo, muito obrigado pela audiência. Morada Nobre, pessoal aí, todos curtindo cedinho aqui a nossa programação Agreste FM. Muito obrigado pela audiência, o Alegre Despertar aqui. 37 anos no ar, sem mudar de nome nem de lugar. É assim. Vamos com mais músicas, vamos lá.

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O bicho continua afinado. Vamos continuando com Alegre Despertar. Abraçando todo mundo que está aí cedinho curtindo a nossa rádio. Olha, daqui a pouquinho, às 7 da manhã, você tem um Rádio Patrulha com João Edson Silva. 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E eu vou abraçando daqui a dona de casa. 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Olha, bom dia pra dona de casa, chefe de família, pessoal que tá na estrada aí, motoristas, muito obrigado pela carona, viu? Um forte abraço, pessoal dos coletivos, circulando toda a nossa região, a nossa audiência é grande aí com o pessoal dos veículos, hein? Audiência grande, a partir de Cupira, em qualquer lugar do Brasil ou do mundo. Curtindo aqui o Alegre Despertar, tem mais músicas.

O Alan é a grita despertada. 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Pessoal, vamos embora, né? Vamos embora, a hora já diz, vai embora. Não dá mais tempo pra nada, mas ainda dá um tempinho de tocar uma música aqui. Joelson Silva chegando com Rádio Patrulha daqui a pouquinho. Grande abraço, bom final.

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1: Minha gente querida, um beijo no coração, toda a nossa audiência neste sábado. Hoje é dia 11 de julho, ano 2026. Está no ar a maior audiência do Agreste Pernambucano.
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1: No Rádio Patrulha. 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E aqui o Joedson Silva com você. Uma hora de informação policial no seu rádio. 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

0: Argentina. Agora no Rádio Patrulha, 6:07.
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0: O Chilindró, ele é suspeito de importunar sexualmente adolescente autista em unidade de saúde. A prisão do homem aconteceu na cidade de Garanhuns. Esse cara é acusado de importunação sexual contra um adolescente de 16 anos, portador de transtorno do espectro autista, TEA, e a prisão foi realizada após a polícia tomar conhecimento do caso. Caso que veio à tona quando a mãe do adolescente, que aguardava atendimento na unidade de saúde ao lado do filho, ela cochilou por alguns instantes e foi acordada pelo grito do próprio filho, que teria dito, abre aspas, fique longe de mim e da minha mãe, fecha aspas. Ao ser questionado pela mãe sobre o motivo da reação, o garoto disse que o homem havia acariciado a sua coxa e tocado em seu testículo enquanto ela dormia, a mãe da criança. Diante da gravidade do caso, a polícia prendeu o homem, que foi encaminhado para o plantão policial. É cadeia nele!
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0: 7h06, Rádio Patrulha na TV Agreste Mais. Aqui é bronca na sua manhã. Aconteceu em Dormentes, crime de morte. Um frentista foi executado com vários disparos de arma de fogo no centro da cidade de Dormentes, no sertão. Josué Rodrigues Coelho estava trabalhando e uma motocicleta com dois ocupantes chegaram ao local. Um dos suspeitos desceu e efetuou 10 disparos de arma de fogo contra Josué. Após o crime, os autores fugiram e até o momento não foram identificados. O corpo da vítima foi levado para o Instituto de Medicina Legal de Petrolina. 7h07.
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0: Adielson Galvão com informações que a Guarda Civil Municipal prendeu um elemento que estava assaltando, praticando vários delitos a uma empresa de ônibus. Vamos acompanhar. Agora 7h09.
2: Os agentes da Guarda Municipal aqui de Caruaru, Gonçalo Lemos e o Natan, prenderam ali no bairro São Francisco o Suenes Walter de Lima, de 39 anos de idade, elemento que cometeu vários assaltos aqui em Caruaru. Em uma única empresa de ônibus, ele assaltou pelo menos em 10 oportunidades. Sabe aqui do Gonçalo, né? Como foi que vocês chegaram até este indivíduo, Gonçalo? Eu, inclusive, acompanho o trabalho desta empresa de ônibus, que tem câmeras de segurança em todos os ônibus que circulam aqui pela cidade de Caruaru. Foram graças a essas imagens que vocês conseguiram localizar e o prender?
3: Positivo. No dia de ontem, 7 de julho, foi enviada à Guarda Municipal as imagens da empresa Coletivo, no qual iniciou uma busca ininterrupta nele por toda a noite, por esse homem de estatura mediana e morena, com a tatuagem específica no braço esquerdo. E no dia de hoje, um dia após enviar as imagens pra gente, nós em rondas pelo bairro São Francisco conseguimos identificar ele próximo à parada de ônibus, próximo ao Bonanza, na qual fizemos a abordagem e trouxemos para a DP para o reconhecimento das vítimas.
2: E de que forma esse marginal assaltava? Ele apresentava alguma arma?
3: Isso, ele assaltava com a arma branca, certo?
2: Ou seja, faca, né?
3: Isso, uma faca. Ele possuía uma faca. No momento da abordagem, ele não estava com a faca, mas possuía outra faca, da qual ele informou ter acabado de comprar.
2: E esse elemento é do conhecimento de vocês, se outras empresas de ônibus também têm câmeras de segurança, porque tudo isso, cada assalto que ele foi flagrado, né, vai ser um inquérito à parte.
3: Positivo. Ele já foi identificado por várias empresas de ônibus, porém, em específico, a empresa Coletivo foi a que ele mais vinha cometendo assaltos.
2: A informação é que foram pelo menos 10 assaltos que ele teria cometido, né? Ou seja, é um criminoso quanto mais.
3: É positivo. Ele saiu há pouco do presídio em maio e a partir da saída dele foi identificado vários assaltos na nossa região, na nossa cidade. E no dia de hoje ele foi identificado e está sobre a custódia da Polícia Civil para tomar as medidas cabíveis.
2: Guarda Municipal de Caruaru realizando este excelente trabalho, né? Vocês todos os dias apresentam resultados à população de Caruaru.
3: Positivo. 7 dias da semana, 24 horas por dia, a Guarda Municipal está nas ruas de Caruaru para fazer a segurança na nossa população.
2: O Josival Santos, né? É o gerente da empresa Coletivo, né? Veio para cá também para a delegacia justamente para prestar depoimento, né? Haja vista que ele é o representante, ele é o responsável pela empresa, né? O Josival, ele inclusive nos comunicava, né? Que todos os ônibus é praxe, tem câmeras de segurança que auxiliam a polícia, né? No tocante à identificação desses criminosos. E aí, Josival, mais uma vez, né? Vocês conseguem auxiliar o trabalho policial graças a essas imagens que foi fornecida aqui para o pessoal da Guarda Municipal.
4: Isso, primeiramente eu mandei para o comandante Nóbrega lá da MC, que nos deu total apoio, agradeço a ele, também o comandante aqui do Batalhão Nascimento e o Patrício da Guarda foi quem focou mesmo nessas filmagens e conseguiu com a equipe dele prender esse elemento para tirar ele de circulação, né?
2: Pois é, inclusive só na empresa da qual você representa, 10 assaltos que vocês conseguiram captar imagens desse meliante. Ou seja, é um indivíduo que eu acredito que já cometeu dezenas de assaltos nos últimos dias aqui em Caruaru.
4: Isso, com certeza. Ele fazia todos os assaltos ali na 13 de maio, porque justamente a fuga dele era o Morro Bom Jesus. Ele fazia e corria lá para cima e se escondia. É difícil de pegar ele. Mas dessa vez ele caiu, né?
2: Obrigado, Josival. Gonçalo, agora vocês esperam que a festa tenha acabado, né? Esperar que o delegado autue este meliante pelo crime de roubo, né? E que ele passe mais um bom tempo atrás das grades.
3: Positivo. Agora a delegacia, o delegado vai tomar as medidas cabíveis e toda a população do Caruaru, assim como a guarda, espera que esse meliante saia de circulação para não cometer mais nenhum crime.
2: Obrigado, Gonçalo. Obrigado, Lemos, também. Obrigado ali o Natan, né? Agentes da Guarda Municipal aqui de Caruaru que prenderam este indivíduo em flagrante, o Suenes Walter de Lima, de 39 anos de idade.
0: Agora, 7 horas 11 minutos. 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Agora no Rádio Patrulha, são 7h15.
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0: 7h16. Meu amigo Joelson Batista está na audiência com o Rádio Patrulha. Amigo querido do coração, pessoa especial, que amamos muito, viu? Carinho enorme por esse cara querido de Cupira, Joelson Batista, da família Batista, né? Um cara rochedo, viu? A gente abraça respeitosamente. Muito obrigado pelo carinho da audiência, viu, meu irmão querido? Que Deus te abençoe, você, sua mamãe, querida mamãe, pessoa muito especial também, os irmãos, toda a família. 7h16, vamos lá, seguindo aqui com o seu jornal Rádio Patrulha. Aconteceu lá em Garanhuns uma tragédia. O motociclista morreu após colisão com caminhão na BR-424. Infelizmente, Pernambuco vem contabilizando muitas fatalidades no trânsito. E esse grave acidente aconteceu na madrugada de ontem, no perímetro urbano, lá de Garanhuns, ao lado do cemitério São Miguel. A PRF foi para o local e apurou que a colisão foi do tipo transversal, envolveu uma moto e um caminhão. A vítima fatal foi o Ilas Pereira da Silva, 21 anos, sofreu ferimentos graves e morreu no local. Após a perícia do IC, o corpo foi encaminhado para o IML de Caruaru, uma cidade do tamanho de Garanhuns, né? Não tem ainda um instituto de medicina legal, viu? Está em construção lá, em andamento, mas é sério ali, rapaz. E todas as ocorrências, né, tem que vir aqui para a região do Agreste de Caruaru. Agora, 7h17, vamos trazer mais uma reportagem no Rádio Patrulha, na sua Agreste FM. E agora você vai acompanhar que a equipe da polícia prendeu indivíduos que cometeram crime, duplo homicídio. Vamos acompanhar os detalhes. Adielson Galvão.
2: 2 horas após o cometimento deste duplo assassinato ocorrido na manhã desta quinta-feira aqui em Caruaru, crime que aconteceu dentro de uma casa ali na favela da Locá, no bairro Pinheirópolis, situação da qual foram vítimas José Orlando Silva de Barros, de 34 anos de idade, e o Rafael Galdino da Silva, de 43 anos. Eu tô aqui com a Chayane, que é irmã do José Orlando. Chayane, ele estava lá na casa, quem morava lá nesse imóvel, né? Ele acabou sendo assassinado juntamente lá com o Rafael Galdino. Quem morava lá nesse endereço?
5: Nesse endereço, quem morava lá só eram meus dois irmãos. Aí eu soube já por informação que esse homem também morava junto com eles. Eu não tenho muita informação sobre ele, né? Aí meu irmão chegou de manhãzinha, foi tomar café, né? Quando pensar que não, os elementos invadiram a casa dele e assassinaram meu irmão e esse homem que morava junto com ele lá.
2: O seu irmão era errado?
5: Não. Meu irmão era trabalhador, ele trabalhava na SEACA, de carroceiro. O único problema que ele tinha era só cachaça, que ele bebia. Agora, envolvimento com droga, com homicídio, essas coisas, nunca teve.
2: Nunca foi preso?
5: Nunca foi preso.
2: E esse outro rapaz que foi assassinado com ele, o Rafael Galdino, é errado?
5: Não sei, não tem informação, não conheço, não sei quem é.
2: Você não tem sequer certeza se esse rapaz morava com ele, né?
5: Isso.
2: Chegou alguma informação, mas você ainda está checando?
5: Tô checando. Aí, eu acho que o alvo seria esse homem aí que estava morando junto com ele, né? Porque meu irmão não fazia nada com ninguém, não mexia com nada errado. Aí foi uma covardia que fizeram com meu irmão.
2: Você falou de um outro irmão seu que morava com o José Orlando. Esse outro irmão estava onde no momento do duplo assassinato?
5: Ele estava trabalhando também. Esse que foi assassinado veio-se embora para casa tomar café, né? E estava trabalhando. Quando chegou em casa, ele se deparou.
2: Esse outro rapaz, o Rafael, também carroceiro?
5: Não, não conheço, não sei, não tem nenhuma informação, nem família apareceu também por aqui dele, não tem nenhuma informação.
2: Teu irmão, ele é daqui de Caruaru?
5: Ele mora lá na Vila do Espírito Santo, São Bento do Una.
2: É, distrito lá de São Bento do Una?
5: Aí ele veio pra cá já faz muito tempo, aí começou a trabalhar na SEAC até hoje.
2: E tem o que, anos que ele tava por Caruaru?
5: Faz muito tempo que ele mora aqui.
2: Casado, solteiro?
5: Ele é solteiro, mas gostava de arrumar um lezinho por aí. Mas tem um casal, tem um menino e uma menina, que uma menina mora em Cachoeirinha e outro menino mora lá na Vila do Espírito Santo.
2: E quando foi o último contato que você teve com seu irmão?
5: O último contato que eu tava com ele foi sábado, que ele chegou lá em casa, que foi pra festa junto com a gente, abraçou nós, bebeu cachaça, foi dormir. Aí de madrugada veio-se embora pra trabalhar na SEACA.
2: E vocês não sabiam aquela era a despedida de vocês com seu irmão José Orlando?
5: Era verdade, eu não sabia, que ele tava se despedindo da gente.
2: E esse seu outro irmão não estava em casa, pode dizer que nasceu de novo?
5: Nasceu de novo, não estava em casa. É milagre de Deus.
2: Policiais do tático do 4º BPM conseguiram prender os assassinos. O tenente, do oficial de operações, né, o tenente F. André, juntamente aqui com o José Leonardo, o Romeu e o Severiano, eles foram até o sítio Cipó e lá conseguiram prender dois indivíduos de maior idade, justamente o Ilames John Mendes e o Alexandre da Silva Lima. Esses elementos foram pegos com mais dois adolescentes e aí na ação os policiais apreenderam dois revólveres calibre 38 com 9 munições, sendo 6 deflagradas e apenas 3 intactas, 240 gramas de crack, 50 gramas de cocaína, 100 gramas de maconha, além de 20 bolsinhas contendo cocaína. Sargento, aliás, o tenente F. André é que vai conversar conosco, né? Inclusive, é o oficial de operações do dia. Vocês, inclusive, conseguiram em pouco tempo, né, localizar e prender estes indivíduos que foram pegos num bairro que fica ao lado de onde eles cometeram este duplo assassinato. Tenente, boa noite.
6: Boa noite. É, por volta das 8h40, nós recebemos informações de um duplo homicídio às margens da BR-232, né, ali no sítio Cipó. De imediato, a viatura se deslocou até o local. Quando chegou lá, constatou realmente o duplo homicídio, né? Então, a gente empenhou a viatura do tático, que se dirigiu até a Vila do Cipó, e conseguiu efetuar a prisão desses 4 elementos, né? Com 2 revólveres utilizados na ação. E isso tudo aconteceu em menos de 2 horas, né? A Polícia Militar, através do 4º Batalhão, mais especificamente a equipe do Tático, dando essa resposta à sociedade, né?
2: O tenente, esses indivíduos já com passagens pela polícia?
6: Tem, ele já tem passagens pela polícia.
2: E qual teria sido a motivação dos crimes?
6: No momento, a gente não tem essa informação.
2: Mas uma ação exitosa do Tático, que tem feito um trabalho de referência aqui, não só em Caruaru, mas em toda a região.
6: Isso, o Tático é uma equipe bem proativa, né, que vem efetuando grandes prisões, né, e não foi diferente no dia de hoje.
2: Aproveitar, tenente, a oportunidade aqui, conversar com o soldado José Leonardo. Leonardo, vocês conseguiram evitar, inclusive, que um terceiro assassinato fosse cometido, né? Os indivíduos, eles acabaram confessando para vocês que o intuito deles seria justamente de cometer um terceiro assassinato na noite de hoje, inclusive já tinha hora prevista para tal. Boa noite.
7: Boa noite, Adelso. Justamente, né? Recebemos essas informações aí do núcleo de inteligência, né? Conseguimos prender esses 4 indivíduos ali no sítio Cipó, onde cometeram esse crime, esse duplo homicídio, e estavam indo se esconder ali no sítio Cipó, né? Então, o nosso efetivo logrou êxito. Eles, na hora da abordagem, ainda tentaram se desfazer das armas de fogo, 2 revólveres calibre 38, né, com todas as munições deflagradas, como também uma faca peixeira, que eles utilizaram também no crime, né? Além de disparar contra as vítimas, ainda vários golpes de faca, né? Então, informaram que 3 deles confessam, né, que participaram diretamente do triplo homicídio. Um deles nega, de Williams informa para o efetivo que a função dele era guardar o entorpecente, como também as armas de fogo, né? E segundo informações do NIA, esses indivíduos iriam cometer outro homicídio na noite de hoje aqui na cidade de Caruaru.
2: Mas aí eu imagino, veja, a ideia era justamente de matar o terceiro desafeto, mas eles poderiam ir mais além. Imagina, hoje, né, nesse momento, os corpos das vítimas estão sendo velados. Imagina, chegassem lá no velório, será que eles só iam matar um?
7: Justamente, né, uma ação rápida, conseguimos prender eles, evitar esse homicídio ou outros, como também tirar de circulação todo esse entorpecente, indivíduos esses que são responsáveis ali pelo tráfico de droga no sítio Cipó. Então, uma ocorrência aí de grande valia, onde tiramos de circulação tanto esses indivíduos como também entorpecente e armas de fogo.
2: E a propósito, eles disseram qual a motivação, por que mataram o José Orlando e o Rafael Galdino e por que iriam também matar esse terceiro desafeto?
7: Eles informam ali que é briga de território pelo tráfico de drogas. Informam que as duas vítimas aí estavam traficando na área deles e então, por causa dessa briga do tráfico de drogas, ceifaram a vida desses dois e iriam tirar a vida de mais um na noite de hoje.
2: José Leonardo, você, o Romeu, o Severiano, né, estão aqui conosco, mas a equipe que conseguiu capturar esses indivíduos foi mais além. Vocês contaram, inclusive, com o apoio extra do tático, de uma outra equipe.
7: Justamente, né? O SD Ferreira, o SD Jantes, o SD França estavam conosco nessa operação, em conjunto com o NIA, com o Núcleo de Inteligência.
2: Mais uma vez, deu águia.
7: Mais uma vez, deu águia.
2: Aí, bom trabalho sendo realizado pelos policiais do tático do 4º BPM aqui em Caruaru, tirando de circulação esses quatro indivíduos 2 horas após cometerem este duplo homicídio na favela da Cajep, no caso, favela da Locá, que fica aqui por trás do terminal rodoviário de Caruaru.
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0: No Rádio Patrulha, 7 horas 26 minutos. 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
0: 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E agora, gente, crime de morte. Dono de Lava Jato foi executado dentro do estabelecimento. O crime aconteceu na cidade de Caruaru. Adielson Galvão detalha.
2: O primeiro crime de morte do fim de semana aqui em Caruaru foi cometido durante a tarde desta sexta-feira. Foi aqui na rua Maria Anunciada de Oliveira Feitosa, aqui no bairro Chique Chique. A vítima foi o Tiago Henrique Félix, que tinha 38 anos de idade. Ele estava com... estava aqui no seu Lava Jato, né? Inclusive, Lava Jato que fica na garagem ao lado da casa dele. E estava deitado numa rede quando, de repente, foi surpreendido com a chegada de alguns indivíduos que o executaram com vários tiros. Eu estou aqui com o delegado Dr. Francisco Souto Maior. Delegado, a vítima, apesar de ser dona desse lava-jato, o estabelecimento não estava funcionando. Ele estava ali repousando e o vacilo, né, doutor? Deixou o portão aberto, então os executores não tiveram qualquer dificuldade de tirar a vida dele. Delegado, boa noite.
3: Boa noite. Exatamente, Adielson. Ele, infelizmente, né, estava no seu local de trabalho, no momento que estava repousando, quando foi surpreendido e acabou sendo executado quando ele estava na rede, descansando, provavelmente, seu intervalo de trabalho.
2: O doutor, não foi assalto, né? Porque a moto dele estava no local, inclusive com a ignição, com a chave na ignição, e também ele estava com o telefone celular carregando ali em cima do peito dele. Então, não era o intuito dos indivíduos, não era de subtrair pertences da vítima.
3: Exatamente. Nenhum pertence da vítima foi subtraído, o que indica características de execução.
2: Ô, doutor, eu vi que vocês retiraram ali pelo menos duas câmeras de segurança, que uma no interior do estabelecimento da vítima, a outra já aqui na esquina do portão, né? Essas câmeras de segurança devem auxiliar nas investigações para identificação e, posteriormente, prisão dos indivíduos.
3: Sim, nós fizemos as diligências preliminares, né? Que é a obtenção de imagens, colher os primeiros relatos a respeito do que ocorreu de fato. E a partir daí, nós vamos iniciar a investigação e desde sempre, né, como eu falo, contando também com o apoio da população e qualquer informação, ligar para o Disque Denúncia ou entrar em contato através da nossa página no Instagram também, da Delegacia de Homicídios de Caruaru. Nós vamos garantir o anonimato.
2: Ô, doutor, alguma informação? O crime foi cometido por um indivíduo, mais de um indivíduo, eram quantos, chegaram como? Alguma informação em relação à dinâmica do crime?
3: As informações ainda são muito iniciais. Então, nesse momento, eu acredito que não seja interessante ainda nós revelarmos esses fatos.
2: E familiares disseram se a vítima se envolveu em alguma confusão recentemente?
3: Os familiares reportam apenas que era uma pessoa trabalhadora, né? Ele vinha de alguns relacionamentos, estava tentando vencer na vida, tanto que colocou esse comércio dele aqui, de estética de veículos, mas não sabem informar a respeito de nenhuma atividade criminosa.
2: Ele morava sozinho aqui?
3: Ele estava morando sozinho e trabalhando também, né, nesse local. E aí, infelizmente, aconteceu esse fato.
2: No local ele estava só, no momento em que foi assassinado, havia... Porque é comum esses ambientes, né? O cara ter ali alguns auxiliares, algumas pessoas para auxiliarem no trabalho. Havia mais alguém com ele?
3: As informações que nós temos é que ele trabalhava sozinho mesmo. Então, é provável que ele estivesse só no momento do crime.
2: 81 é o DDD, 994887042 é o WhatsApp denúncia da divisão de homicídios, que vai estar funcionando 24 horas por dia agora no final de semana, para que as pessoas possam originar denúncias, como também o Disque Denúncia Agreste, que agora funciona também 24 horas por dia através do 3719-4545. O senhor, como o delegado que está iniciando esse processo investigativo, toda e qualquer informação será checada, delegado?
3: Sim, vamos chegar todas as linhas de investigação. Como eu disse, vamos garantir o anonimato de quem prestar essas informações e vamos trabalhar com a maior seriedade possível para tentar esclarecer mais esse crime.
2: Ô, doutor, inclusive existem várias outras câmeras de segurança aqui em todo o perímetro e vocês estão numa batalha danada, né? Para o quanto antes conseguirem as imagens dos indivíduos e para entenderem a dinâmica do crime.
3: Sim, é um protocolo já da Polícia Civil, né? E tentar obter todas as imagens para a gente reproduzir com fidelidade, né, o que aconteceu de fato.
2: A vítima já teve alguma passagem pela polícia?
3: Sim, nós detectamos que ele já tem uma passagem por tráfico de drogas.
2: Faz tempo isso?
3: Faz algum tempo já.
2: Ok, obrigado então, doutor Francisco Souto Maior, delegado, né, que está investigando esse crime de morte ocorrido aqui na rua Maria Anunciada de Oliveira Feitosa, bairro Chique Chique, aqui na cidade de Caruaru. A vítima, Tiago Henrique Félix, tinha 38 anos de idade, corpo já periciado aqui no local e já encaminhado para o IML aqui de Caruaru.
0: 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Nesta edição de sábado, no dia de São Bento, aqui estamos, graças a Deus. E que seja um dia de muita paz, né? De muita luz divina na vida de todos nós. 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Agora são 7h36 no Rádio Patrulha, meu amigo, irmão, querido, Cícero Livino, cupirense, sanfoneiro, pedreiro, é um cara sensacional, viu? Meu amigo Cícero Livino está acompanhando o programa aqui e fez questão de fazer uma visita, né? Neste sábado. Um abraço para você, viu, meu amigo Cícero Livino? Que Deus te proteja, te abençoe na sua caminhada da vida. Pessoal de Cruzes, de Panelas, acompanhando o programa. O Cícero, que representa a localidade lá de Cruzes, né? Tem lá o seu, a sua área rural por lá, da família, e está sempre, quando trabalhando por ali, está ouvindo a nossa programação e contribuindo, com certeza, para a audiência enorme aqui desta emissora de rádio. Valeu, viu, querido amigo, irmão? Deus te proteja grandemente. Agora, 7h36, minha gente, tem muitas informações por aqui, muitas notícias, né, da área policial, e iremos agora trazer os detalhes que a polícia civil prendeu um elemento que matou um desafeto na semana passada lá na cidade de Altinho. Adielson Galvão, de volta ao Rádio Patrulha.
8: Policiais da delegacia de Altinho deram cumprimento ao mandado de prisão na cidade, que teve como alvo Antônio Reginaldo da Silva, vulgo Tonho. Este indivíduo é acusado de ter cometido um assassinato recentemente lá na cidade. O delegado titular de Altinho, doutor Bruno Gabriel, é quem conversa conosco a respeito desta prisão. Delegado.
9: Ok, Adielson. Então, no dia de hoje tivemos a felicidade de dar cumprimento a um mandado de prisão em desfavor de Antônio Reginaldo da Silva, vulgo Tonho, o qual é investigado, né? Foi imputado para ele a prática de um homicídio contra o Álvaro Antônio, vulgo Alvinho Coreano, tá? No dia 30, na última quarta-feira, eles estariam consumindo bebida alcoólica, comendo espetinho ali, até relativamente próximo da delegacia, quando em dado momento tomaram ali destino uma das ruas que ficam ali próximas da nossa delegacia, isso já no período da noite, quando, por algum motivo que a nossa delegacia não conseguiu confirmar, eles acabaram realmente se estranhando, tendo ali algum tipo de desentendimento, entraram em possivelmente vias de fato, o momento em que o Tonho pegou ali uma faca e efetuou diversos golpes de contra a vítima, né, inclusive acertando seu pescoço, vindo a óbito no local. Na oportunidade, as equipes de força-tarefa da divisão de homicídios aqui de Caruaru, juntamente com o Instituto de Criminalística e também o IML de Caruaru, fizeram presença no local, fizeram ali as cautelas de praxe, as investigações preliminares e de posse, né, de todos esses elementos, passamos a procurar aí pela pessoa do Tonho, quando na última sexta-feira, dia 3 de julho, ele foi localizado né, conduzido à nossa delegacia, tendo sido inclusive encontrado em sua posse a faca utilizada no crime. Na nossa delegacia ele acabou confessando a prática do crime, oportunidade então que foi representado pelo competente mandado de prisão em seu desfavor, tendo sido decretado pelo Poder Judiciário, né, do Fórum lá da Vara de Altinho, da Comarca de Altinho, e em seguida foi conduzido aqui para a carceragem na 14ª Delegacia Seccional de Caruaru, local em que aguarda para fingir a apresentação na manhã dessa sexta-feira, junto ao polo de audiência de custódias aqui dessa cidade. Né? Ele acabou dizendo, né, em uma de suas alegações, era de que ele teria sido vítima, né, de uma tentativa de golpe de faca por parte de Alvinho Coreano, o que não foi possível, né, para a nossa delegacia confirmar, e que por essa razão teria, em verdade, tentado se defender. Não ficou comprovada essa versão dele. Tá? E agora ele aguarda, vai aguardar, né? Possivelmente preso aí, aguardando aí a disposição do Poder Judiciário lá de Altinho, da comarca de Altinho.
0: 7h40 agora no Rádio Patrulha. Olha, daqui a pouco tem um Rádio Livre, tá bem? Com o Renato, né? Renato Neves, Rádio Livre, música e informação no seu rádio. Mas aqui a gente continua com o Jornal Rádio Patrulha, informando os nossos ouvintes. E aconteceu no bairro Vila Vitória, na cidade de Cabrobró, no sertão de Pernambuco, um homicídio. A vítima foi um homem com 50 anos, foi executado, Nelson Mariano da Silva Filho, conhecido Nilcinho. Ele estava na companhia de outras três pessoas, quando dois elementos chegaram lá e ceifaram a vida do Nilcinho. Câmeras registraram o momento em que a dupla efetuou os disparos. Nilcinho foi atingido, morreu no local, recebeu vários tiros. E os homens que estavam com ele também foram baleados e socorridos para o hospital. Após o crime, os autores fugiram e não foram identificados. O corpo foi encaminhado para o IML lá de Petrolina. Foi morto em São José do Egito o José Marcelo Lopes Feitosa, foi executado no alto do cemitério. José Marcelo estava caído na sala da residência, próximo à porta de entrada, ainda com sinais vitais. Quem encontrou ele foi a mulher dele. E após ser atingido, foi socorrido para o hospital, com um tiro na nuca e outro na testa, mas aí não resistiu. Faleceu na unidade de saúde. José Marcelo era usuário de drogas, não tinha antecedentes criminais. O corpo foi encaminhado ao Instituto de Medicina Legal lá de Petrolina e a polícia, claro, vai investigar esse caso para tentar elucidar. Agora, 7h42 no Rádio Patrulha e TV Agreste Mais. O delegado Bruno Gabriel comandou uma prisão de elemento acusado de crime sexual lá em Altinho. Aconteceu esse crime. Vamos acompanhar então mais uma reportagem da cidade de Altinho no Rádio Patrulha. O Adielson detalha pra gente.
2: O delegado titular de Altinho, Dr. Bruno Gabriel, comandou uma prisão que ocorreu no bairro Vila Nova, lá naquela cidade. O alvo foi o Sérgio Pinheiro da Silva, de 46 anos de idade, acusado de crime sexual. Estou aqui com o delegado Dr. Bruno Gabriel. Doutor, como ocorreu essa prisão? Delegado, bom dia.
10: Bom dia. Então, nós nos encontramos ali em diligências, né, no bairro Vila Nova, na cidade de Altinho, a qual a gente é titular. Eu e o meu policial, quando em dado momento, ali próximo do cemitério, surgiu um indivíduo, né, de frente à viatura, cerca de 50 metros, a ocasião em que ele abaixou ali o seu short, começou a realmente balançar o seu órgão genital e dizendo para uma senhora que estava próxima: olha aqui o que eu tenho para mulher. Imediatamente fizemos ali, né, a contenção genital do indivíduo, o qual apresentava ali visíveis sinais de embriaguez, né? Fizemos ali a detenção dele, conduzimos para a delegacia. A vítima narrou que era a única mulher que havia no local, né, que estava assim a poucos metros à frente dele. Ocasião, e em seguida, conduzimos para a delegacia, fizemos aí o auto de prisão em flagrante pelo crime de importunação sexual. Trouxemos aqui para carceragem no dia de ontem da 14ª Delegacia Seccional de Caruaru, local em que foi feito o auto de prisão em flagrante, e em seguida, no dia de hoje, está sendo encaminhado para o polo de audiência de custódia daqui de Caruaru, para fins de ser submetido aí à audiência dele.
11: Ô, doutor, e a vítima, ela conhecia esse tarado?
10: Negativo, não conhecia, não tinha nenhum tipo de contato, inclusive de vista, ela negou que tivesse conhecimento. Ele estava ali realmente muito embriagado, o que não justifica, né? Mas, infelizmente, tivemos esse fato, mas realizamos essa prisão aí e tirando aí esse indivíduo de circulação.
11: Elemento já com passagens pela polícia?
10: Já teve uma passagem policial já. No momento eu não me recordo qual é o crime que ele respondeu.
11: Pois é, e aí ele tem uma grande probabilidade, né, de seguir para o presídio, né, penitenciário Juiz Plácido de Souza, aqui em Caruaru, após essa audiência de custódia. E que predicado o cara chegar no presídio com a fama de tarado, né, doutor?
10: Pois bem, realmente causou estranheza aí, né, a atitude dele. Mas ontem ele não deu muita sorte, a gente estava passando bem na hora, momento em que a gente realizou a prisão dele e tirando esse indivíduo de circulação aí.
11: Pois é, Polícia Civil lá em Altinho, não só fazendo trabalho de polícia judiciária, mas também trabalho ostensivo, né? Foi dessa forma que vocês agiram.
10: Pois bem, nós estávamos ali na rua, né? E a gente não teve a oportunidade de escolher qual crime combater naquele momento. Surgiu, a gente levou a efeito aí a prisão digital do indivíduo.
11: Ok, parabéns aí pela prisão, né, doutor Bruno Gabriel, delegado titular de Altinho, né, em relação ao indivíduo. É o Sérgio Pinheiro da Silva, 46 anos de idade, está aí, portanto, prisão sendo realizada pela equipe da delegacia da Polícia Civil lá da cidade de Altinho.
0: Agora no Rádio Patrulha, a hora certa, 7 horas 45 minutos, faltam 15 para as 8. 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Abraçando aqui o pessoal lá de Barra de Guabiraba, acompanhando a programação da emissora. Valeu, Barra de Guabiraba, bom dia, tá aqui a participação dos nossos ouvintes vários lá de Barra de Guabiraba, viu, que sempre estão na sintonia. Um beijo no coração. Olha, aconteceu em Araripina, lá no sertão, um acidente fatal. O motociclista perdeu a vida neste acidente lá de Araripina. A vítima fatal no local foi um homem de 66 anos. E a colisão foi frontal, envolveu uma motocicleta e um caminhão. A suspeita é de que o motociclista, ele teria invadido a contramão. E aí, o motorista do caminhão ainda tentou desviar para evitar o impacto, mas não conseguiu impedir a colisão. O condutor da moto sofreu ferimentos graves e morreu no local. A vítima, de 66 anos, não possuía a Carteira Nacional de Habilitação, a CNH. E o motorista foi levado para a delegacia para fazer o teste do etilômetro, né, do bafômetro. Mas aí o resultado foi normal, ele não tinha ingerido bebidas alcoólicas. O corpo da vítima foi levado para o Instituto de Medicina Legal. Agora 7h48 no Rádio Patrulha. Meu amigo Tazan está na audiência. Bom dia, Tazan. Abraço, meu irmão. Grande profissional. Tazan, atuante aí e ouvindo a nossa programação logo cedinho. Valeu, Tazan. Abração, querido. Agora é o cara da mata, né? O homem da mata. 7h48. Vamos trazer o caso lá da cidade de Garanhuns, esse acidente fatal de Garanhuns. Adielson Galvão tem os detalhes.
12: Durante a madrugada desta sexta-feira, um jovem morreu num trágico acidente que aconteceu lá na cidade de Garanhuns. Essa tragédia aconteceu na BR-424, foi na entrada do Vale do Mundaú,
2: E a vítima foi o Ilames Pereira da Silva, que tinha apenas 21 anos de idade. Tô aqui com o Eduardo, que é irmão da vítima, né? Veio para cá, pro IML de Caruaru, para aguardar a liberação do corpo do irmão. O Eduardo, como foi que tudo aconteceu, amigo?
13: Foi, minha irmã ligou para minha esposa, tava dormindo. Aí tinha ido pra festa, curti. Aí disse que ia embora para casa. Aí, quando foi com um minuto, eu só vi as notícias. É, minha irmã ligou para minha esposa, disse, o irmão de... meu irmão acabou de morrer aqui na pista. Aí, ela me acordou. Quando acordou, quando eu cheguei, ele já tava lá. Aí disseram que foi uma carreta, não tenho certeza. Uns disse que foi um carro. Aí, quando eu cheguei lá, a moto dele tava lá, toda quebrada no chão já. E ele tava lá, com o pé quebrado. O braço já tinha sido quebrado dele. E a parte do queixo dele também quebrou.
2: Ô amigo, você disse que ele estava voltando de uma festa. Ele estava bicado?
13: Não sei se ele tinha bebido. Ele disse que... meu pai disse que ele bebeu uma dozinha, mas ele disse que ia embora para casa. Aí, quando foi de madrugada, como eu disse aí, minha irmã ligou para minha esposa e disse, olha, tua irmã acabou de morrer aqui na pista. Aí eu fiquei sem acreditar. Quando eu cheguei lá, não estava acreditando. Quando eu tirei o forro do rosto dele, eu vi que era ele.
2: E aí, toda a esperança de que não fosse ele, acabou, né?
13: Acabou. Aí, os meninos estavam todos lá com ele. Tava também sem acreditar. Só acreditou quando chegou lá no local.
2: Ô, amigo, e o carreteiro? Você disse que o acidente envolveu também uma carreta. O carreteiro permaneceu lá no local?
13: Não tenho certeza, porque um menino disse que viu que foi uma carreta, outro disse que foi um caminhão, disse que foi um carro. Mas só provavelmente quando puxar lá nas câmeras, aí vê se foi um carro, uma moto.
2: Mas aí você não teve contato com o pessoal da Polícia Rodoviária Federal, que foi atender a ocorrência, você não chegou a falar com eles, não?
13: Não, cheguei a falar com eles, não. Eles só estavam lá fazendo o percurso lá, monitorando lá só mesmo.
2: É, quando eu te pergunto isso, Eduardo, justamente se o cara se envolve num acidente, né, ele é submetido ao exame de alcoolemia. Mas aí, como você disse, você não sabe se foi um caminhão, se foi uma carreta e se o, né, o motorista permaneceu lá com o veículo, você não sabe, né?
13: Não sei, só ficou os pedaços da moto lá, a frente da moto lá dele ficou toda bagaçada lá e... o tanque, o motor da moto saiu fora do lugar e ficou só os armação mesmo na frente.
2: Ele era solteiro, casado?
13: Ele era casado, só que casado assim, junto, não era casado no papel.
2: Mas deixou filho?
13: Deixou dois filhos.
2: Pois é, apenas, gente, menino novo, né? Apenas 21 anos de idade, o Ilames Pereira da Silva, que morreu nessa tragédia que aconteceu na BR-424, no perímetro urbano da rodovia, na entrada do Vale do Mundaú, lá na cidade de Garanhuns, corpo periciado no local e encaminhado aqui para o IML de Caruaru.
0: São 7 horas 51 minutos no Rádio e Patrulha e TV Agreste Mais, no seu giro policial. Aconteceu em Jaboatão dos Guararapes, na região metropolitana do Recife, crime de morte. A vítima foi um mecânico, foi no bairro Vista Alegre, na rua Joaquim Nambuco, em uma oficina de motos, que o Alisson Miguel Viana da Silva foi executado. Ele estava no local quando indivíduos, utilizando capacetes, chegaram e ceifaram-lhe a vida. E a vítima acabou não resistindo, né? Diversos tiros efetuados. Então, a polícia foi até o local, constatou o óbito e o corpo foi levado para o Instituto de Medicina Legal lá do Recife. 7h52 no Rádio Patrulha. Policiais do choque com levantamento do subtenente de Jaci, eles apreenderam quase 1,5 kg de cocaína, o pó do capeta. Vamos ouvir os detalhes. Adielson Galvão para o Rádio Patrulha.
2: Através de levantamento realizado pelo subtenente de Jaci e pela equipe da ASI, Agência Setorial de Inteligência, policiais do choque do 1º Biesp apreenderam na tarde desta quinta-feira quase 0,5 kg de cocaína e quase 1 kg de maconha, além de uma balança de precisão. Todo este material ilícito foi apreendido ali na rua Nazaré da Mata, no bairro Vassoural, aqui em Caruaru. Subtenente de Jaci, uma boa apreensão de drogas, mas infelizmente, o proprietário de toda essa droga, né, o proprietário dessa boca de fumo, ele conseguiu se evadir, Sub?
14: É verdade, Adelson. Chegou ao nosso conhecimento, dando conta desse endereço e localidade, desse indivíduo que estaria ali traficando constantemente. A gente conseguiu chegar na localidade, foi repassado para o efetivo do primeiro Biesp, o choque, a equipe do choque, que assim que chegou os detalhes da informação, repassei para a equipe foi até o local, conseguiu localizar, certo? Conseguiu efetuar a abordagem e nesse local foi encontrada essa quantidade que você falou, uma boa quantidade de cocaína, maconha, certo? Nesse local, o indivíduo conseguiu se evadir de uma maneira, não sei se ele percebeu a presença da chegada da viatura. E assim, na abordagem teve êxito, locando êxito assim, encontrar todo esse material, essa cocaína, maconha e algumas embalagens que ele embalava para vender. Mas ele já está identificado, qualificado, foi repassado para a Polícia Civil, que vai dar continuidade às investigações. Com certeza ele vai se apresentar, certo? Porque a gente não conseguiu alcançar ele. E o trabalho do primeiro Biesp foi feito, está de parabéns toda a equipe. E as pessoas que continuem fazendo sua denúncia, que com certeza vai ter uma resposta se chegar a minha pessoa.
15: Pois é, inclusive o senhor tem uma rede de informantes, subtenente Dejaci. Essas pessoas lhe demandam essas informações e aí a partir desse momento, né, que o senhor vai justamente fazer o levantamento como aconteceu com esse caso. O indivíduo se evadiu, no entanto ele não fica livre de uma punição, né? No segundo momento ele vai ser preso, aí logicamente não vai depender da polícia e sim da justiça que ele seja devidamente preso, né? Porque o elemento ele foi configurado aí nesse tráfico, então de suma importância o fato de vocês terem conseguido qualificá-lo.
14: É verdade, ele foi qualificado, é um trabalho de sigilo, será passado aí, já foi passado para a Polícia Civil, continuar as investigações e com certeza vão chegar até ele, ele vai se apresentar, com certeza ele se apresenta aí à delegacia com o advogado e vai prestar seu depoimento e o trabalho da Polícia Militar foi feito e continua com a Polícia Civil.
15: É do seu conhecimento, subtenente Dejaci, este indivíduo, ele já foi preso outras vezes?
14: Pelo que a gente constatou com os dados dele, ele tem uma passagem, certo? E se eu não me engano é por tráfico também. E ele estava com uma boa quantidade guardada para vender. Quase 1.000 quilos de cocaína, se ele for vender aí, dá um bom dinheiro.
15: E além da maconha, né? Quase 1 quilo de maconha.
14: É verdade também. Ele é um tipo de traficante que ele vende os dois tipos de droga, cocaína e maconha, dependendo do cliente que chegue à procura dele.
15: Ok, obrigado então, subtenente Dejaci, parabéns aí pelo trabalho. Ele e a equipe do choque do primeiro Biesp, né, que conseguiram apreender todo este material que foi apresentado na delegacia de plantão aqui de Caruaru.
0: São 7h56. Chegamos ao final de mais uma edição do programa Rádio Patrulha, neste sábado, abraçando os nossos rádio ouvintes. Um beijo no coração de todos, viu? Bom dia, fiquem na santa paz de Deus. Você que está aí no rádio, na TV, um dia abençoado, tudo de bom. E nos encontramos na segunda-feira, tá certo? A partir das 6h30, na segunda, estaremos aqui com a permissão do nosso Senhor Jesus, tá? E um abraço na hora do ouvinte vai para a Marisângela de Bonito. É isso, Marisângela? Está em Bonito acompanhando a programação da Rádio Agreste? Valeu, viu? Abração para você. Também está aqui interagindo com o programa Rádio Patrulha o Leão. É o Leão, está aqui ligado. Paulo Carreiro. Bom dia, Paulo. Abração, querido. Beijo no coração aí dos nossos ouvintes, sempre interagindo aqui através do WhatsApp, viu? Essa galera aqui está no WhatsApp, 998261509. Você também pode estar interagindo, participando aqui. A Mauri Antônio, bom dia para ele. Está sintonizado na Rádio Agreste também. Meu amigo Ednaldo Batista, que não perde um só programa, está aqui em Cupira, viu? Está lá no restaurante, na Miguel Pereira Neto, servindo os clientes com aquela alegria de sempre, né, Ednaldo? E ouvindo a nossa programação. Abraço aí para meu amigo Zezé, também sempre na audiência. grande Zezé, ex-vereador de Cupira, está ouvindo também o nosso programa e está sintonizadíssimo na Rádio do Povo. Júnior Cabeleireiro, aqui de Cupira, também na audiência com o Rádio Patrulho, professor Júnior, grande mestre aí da beleza. Abraço, viu, Júnior Cabeleireiro, bom dia, meu irmão. Está na sintonia também, lá em Agrestina, o Josué Mendes, prefeito Josué, lá de Agrestina, está acompanhando o programa, que já chegou ao final. Então, um abraço aí para todos, bom dia mesmo, fiquem com Deus, tá? Na Santa Paz e na segunda a gente se encontra. 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

Fala aí, minha gente, muito bom dia pra todo mundo! A partir de agora, chegando com o nosso Rádio Livre, edição de sabadão, hoje sábado, dia 11 de julho de 2026. Como tá passando rápido o tempo, né? Daqui a pouquinho chega Natal, você pode ter certeza. Pois bem, prazer pra todo mundo, eu sou o Renato Neves, o seu amigão aqui do rádio. A partir de agora, a gente vem chegando, trazendo qualidade, inovação, entretenimento e muito mais você no ar. O meu bom dia, você dona de casa, trabalhador, a você já aproveitando o fim de semana, você louco pra aproveitar o fim de semana, afinal de contas hoje é sabadão, esse sábado magnífico, sábado espetacular pra gente aproveitar ao lado de quem a gente ama, né? Ao lado da família, do seu amor, do seu love, aproveita, você merece. E também abraçar aqui os aniversariantes do dia. Se hoje é o seu aniversário, parabéns, amor, sucesso, felicidade, tudo de bom, é o que toda a família Agreste FM deseja de todo coração. Viu? Prazer, mais uma vez, Renato Neves, o seu amigão aqui da comunicação, para seguirmos juntos até as 12 horas, até o meio-dia, no maior e melhor programa do seu fim de semana, que é o nosso Rádio Livre.

8 e 7, agora é pra valer. Tem o som do Dilzinho, péssimo negócio. 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

Muito bem, pessoal. Agora são 8h25, 8h25. Como tá passando rápido o tempo nesta manhã bonita de mais um sabadão. Vamos fazer o seguinte, vamos trazer agora aqui pra gente as primeiras dicas dos astros. Já tô liberando pras participações, hein? Através do 81998261509. Vamos lá então, aumenta o som.

0: Olá, muito bom dia a você do signo de Áries, arianos e arianas que nos ouvem agora. Tudo certinho, senhor ariano? Espero que sim, viu? Esteja em paz. Tem muita ariana, gente boa. Use a sua energia para acertar o andamento do trabalho, a fase indicada para levar adiante mudanças na decoração da sua casa. No amor, aproveite para declarar o que sente ao seu par afetivo. Olá, bom dia a você do signo de touro, taurinos. Vá em frente no que interessa ao trabalho. Acertos para questões que estavam emperradas, pode fazer as mudanças agora que vem adiando em seu lar, viu? Dê asas à sua imaginação quando estiver com o seu par afetivo. Olá, bom dia, gêmeos. Você passa o sábado no alerta e os astros recomendam rotina durante este período negativo. Não se irrite por qualquer coisa com a família. No amor, controle a sua inconsistência e os ciúmes. Olá, bom dia, cancerianos. O sol no seu signo incentiva os negócios em parceria, aumento das finanças e se está passando ou está pensando em firmar compromisso com a pessoa amada, vá em frente. A hora é agora. Evite a rotina e saia para se divertir no fim de semana. Saúde com energia. Olá, bom dia, leoninos. A fase traz resultados abaixo do que você esperava no trabalho. Procure analisar tudo com calma. No amor, uma dose de carinho e diálogo podem transformar o seu relacionamento. Olá, bom dia, virginianos. Fase produtiva no trabalho. Aproveite o apoio que recebe e não deixe nada pendente. Quebre a distância entre você e o seu amor e aceite convites para ficar ao lado da família. Eita, coisa boa. Pois bem, logo mais tem as últimas trazendo ainda os bons dias aos signos de Libra, Escorpião, Sagitário, Capricórnio, Aquário e Peixes. Eu conto com você ainda, viu? Daqui a pouquinho tem as últimas no Sai da Aí não, patrão, é rapidinho. Eu volto já já.
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0: Muito bem, 8h27 agora. Antes de mandar alusão para todo mundo aqui, também trazer as participações através das mensagens de voz nesta super manhã de sábado. Deixa eu aqui abraçar lá em Panelas, às 8h27, confirmando, abraçar minha amiga Josilaine, da loja Closet Elegance. 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Eu tô aqui fazendo o mechan, né? 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Minha amiga Josilaine tá lá agora com o rádio ligado, acompanhando o nosso Rádio Livre aqui na nossa Rádio Agreste FM. Bom trabalho, obrigado pelo carinho, bom sábado. Parabéns aí, né? 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Closet Elegância em Panelas, minha amiga Josilaine, abraço, bom dia, bom sabadão pra você, tudo de bom. Pois bem, daqui vamos lá, participações, o WhatsApp já tá liberado, 81, que é o DDD, 998-26-1509, atender os pedidos musicais dentro do portal de voz da nossa Agreste FM. Participa, pede sua música, o melhor deste sábado tá começando agora e a gente quer tá assim, ó, pertinho de você. Nossa, já tem um montão de mensagens aqui, tá carregando para a gente iniciar. Abraçar a moçada boa no bairro Novo Horizonte, aqui em Cupira, a você do centro da cidade, a você de outras cidades também, trabalhando, assim feito eu, assim feito a Joseline e assim feito um montão de amigos que trabalham no sábado também. Ó, tem abraço e bom dia pra Vanessita, lá em Itapiraí, tá com o rádio ligado. Meu amigo Elias, dos produtos de limpeza, fala, meu garoto, bom dia pra você. Bom dia para a Irani, lá de Altinho. Alô, Irani!
2: Bom dia, Renato, é Irani. Oi, Renato. Hoje eu gostaria de ouvir uma música com Gustavo Lima, Desejo Imortal, para oferecer para meu esposo Olavo, minha sobrinha Jéssica Gisele, para minhas irmãs, para todas minhas colegas, principalmente para você, para todos que estão curtindo. Tchau, tchau, Renato. À tarde estou ligada no melhor programa da tarde.
0: Valeu, querida. É porque todo mundo já sabe, né, gente, que no sábado a gente tem encontro em dose dupla. Agora pela manhã, com o programa Rádio Livre, e logo mais às 5 da tarde com o Stop da 89. E no Stop da 89 tem o quadro Forronejo, o melhor do forró e do sertanejo, que é das 5 às 6, e das 6 às 7 da noite tem o quadro que é sucesso, mas só fala de saudade, que é o Revirando o Baú, e eu conto com você, viu? Não vai esquecer, não. Pois bem, vamos lá pra mais um. Alô, bom dia.
3: Bom dia, meu amigo Renato Neves, sou eu, Júnior Ligeirinho, do Trio de Panela, não perde só um programa seu da segunda-feira.
0: Valeu, Juninho.
3: Quero que você coloque a música aí de Padre Zezinho, oração pela família, para abençoar essa manhã de sábado maravilhosa.
4: Só se for agora.
3: Para você e família, para Jaceado, Belo João Alves, para meu pai, Daniel do Milho, para minha irmã, Joséane, Tatiane, Neide, Jadielma, Daniela e Maria, para meu irmão, Leonardo, Jefferson, para o sacristão Roberto da Paróquia de Cruz, Mazé de Cruz e Família, para Ana, para Terezinha da Guaravita, as três irmãs da Coab, Graça Paula, Tia Laide, Rosa Samandoá, Jeová de Luiz da Gastina, para Zéza, para Vandete, para Dona Silene, na da Prefeitura, para todos meus amigos e amigas. Bom dia, parceirão da Grécia FM.
4: Valeu, parceirão da Grécia FM, Junito, lá de Panelas, parceirão aí das festas, como ele mesmo fala. Tamo junto, hein, Júnior? Bom dia, Jailson, de Lagedo.
5: Bom dia, Renato Neto. Vem aqui, é essa aqui, meu, diretamente de Lagedo. Queria se colocar essa música aí, meu, de Raça Negra, Tarde Demais. Oferecer para Jaine, Zé Vitor, para Vanessa e para você, meu. Todos ouvindo a mensagem maravilhosa, meu.
4: Inclusive, valeu, querido.
5: Teve um tempo aí, meu, que eu fui aí em... Passei aí em Cupira. Conheci quando tava aí o Tulira aí, meu, para conhecer ele. Só que eu não cheguei a conhecer ele, não. Daí nós fomos para a Lagoa de Souza, meu.
4: Ah, entendi. Mas, ó, Jailson, quando estiver por aqui, quiser vir conhecer a nossa rádio, sinta-se em casa, sinta-se à vontade, viu? Aqui as portas são abertas para todos e todas. Você é um querido. Valeu, Jailson, de Lagedo, Pernambuco. Alô, bom dia, você do Zap.
6: Bom dia, Renata, é a tia Laíde. Põe Anjo Bom com Silvano Salles. Isso vai para você e família, para Terezinha, Zezinho do Morenar, Marisângela e Bonito. Também vai para Saúba e Riachão de Dentro, para Júlio Ligeirinho, para Manuel e todos que te escutam. Um abraço, Renato. Deus abençoe.
4: Valeu, tia Laíde. Eu vou em busca aqui da sua música, porque eu já vi que eu não tenho aqui no playlist, mas vamos em busca, tá bom? Alô, bom dia, Nilda. Fala, querida. Quanto tempo?
7: Bom dia, Renato. Aqui é Nilda de Altim, Renato. Eu gostaria de ouvir com Zé Vaqueiro, coladinho. Estou na escuta, tá bem? Assim
4: tá
7: que
4: bem.
7: Você entrou no ar, já pedi minha música. Vê se você
4: muito
7: passa
4: bom.
7: Mesmo, hein?
4: Vou passar.
7: Um abraço pra você, um bom dia, tchau.
4: O cheiro, bom dia, Nilda. Minha amiga Nilda, lá de Altinho, o cheiro no seu coração, sua música já tá programada, viu? Simbora então com o som do embaixador, tem Gustavo Lima, Desejo Imortal.

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0: Muito bem, pessoal, muito bem, tá certo, o Agreste FM, a rádio oficial do seu coração. Vamos lá então atender a pedidos musicais. Tem mais alguém aqui interagindo conosco através do 819-9826-1509. Fala você que eu te escuto.
1: Bom dia, Renato, sou Neida Bastos, estou te ouvindo. Eu gostaria de ouvir, Renato, com Roberto Carlos, Como é Grande o Meu Amor por Você, para oferecer especialmente para meu esposo Severino, para meus filhos, para todo meu círculo de amizade, principalmente para Terezinha, da Margem Lagoa dos Gatos, Silvanília Troncamento, as três irmãs de Cupira, e para todos que estiver na escuta.
0: Aê, tá certo, direto de Belém de Maria, Pernambuco, obrigado pelo carinho, alô, alô, Belém de Maria.
2: Bom dia, Renato Neves, aqui é Marcelo, tá falando. Gostaria que você colocasse uma música aí de Leonardo e Bruno Marrone. Pode tomar uma bola só se for agora, cuide, eu tô descendo pra lá. Pra Feliz Ramiro do Sítio Argentina, minha filha Marcela, a Renato do Cruzeiro, a Zé Puga, a Vademiro, daí de Cupira, minha filha também mora em Cupira aí. Então eu tô curtindo essa rádio maravilhosa. Tchau, obrigado.
0: Valeu, querido. Vou em busca aqui da sua música, viu? Já sei que eu não tenho aqui na playlist, mas vamos procurar, tá bom? Às 8h54, minha amiga Vera também tá participando pelo Zap Zap. Tem a Mari lá de São Joaquim do Monte. Mari, Mari, Má. Fala você, querida.
3: Bom dia, Renato. Sou Mari, São Joaquim do Monte. Por favor, coloca aí a Aline Barros, Diante da Cruz. Ofereço para meus filhos, meu esposo, para todos vocês da Agreste. Obrigado, um abençoado final de semana para todos nós.
0: Valeu, muito obrigado pelo carinho, pela participação. Maria, gente da gente, tá sempre ligada a semana toda, mora no coração de São Joaquim do Monte para o
4: bom
0: mundo.
4: Renato, é Marizândia de Bonito, gostaria de você colocar som de Pablo. Ofereço para você, Mayara, Mavia, eu, Júnior de Paulo e todos que estão na escuta. Cheiro, então bom dia.
0: Valeu, você também, bom dia, muito obrigado pela sua participação, tá vendo, é fácil, você pode participar também, através do 819-9826-1509, alô, bom dia.
5: Olá, bom dia, Renato Neves, aqui é Ciano de Belém de Maria. Renato, gostaria de escutar com Leandro e Leonardo, Paz na Cama. Ofereço para meu esposo Muca, para você, um ótimo final de semana para você. Ofereço para meus filhos, Matheus, Luca, Lais, Poliano, Maíra e Leandro, para minhas amigas, Fabíola Neguinha, Dona Isabel e Zeza e Sandro Pereira.
0: Opa, continua, fala aí pra gente, cadê você?
5: Meus primos Amanda e Luizinho, pra todos que tá escutando essa rádio Nota Mil e todos, né, da minha cidade de Belém de Maria.
0: Belém de Maria, claro, terra amada, pedacinho do céu, tem mais alguém? Alô, você, fala que eu te escuto.
6: E a mais tarde estou ligadinha, viu, Renato?
0: Combinado, eu conto com você, fala aí.
6: Bom dia, Renato, sou Luciana aqui de Lar de São José.
0: Bom
6: Renato,
0: dia, Lu.
6: Hoje passa aí pra mim uma música da Xuxa, que é
0: vamos
6: pra
0: lá
6: mim oferecer, especialmente pra minha netinha, Coraline, que está completando 3 aninhos de vida hoje.
0: Parabéns.
6: E papai do céu abençoe ela sempre, chuva de bênção na vida dela.
0: Com toda certeza, ela merece. Parabéns aí pra netinha, hoje tá soprando as velhinhas. Sucesso, amor e muita paz, muita vida na sua vida, como eu sempre falo aqui no rádio. Ó, também tem abração para o Paulo do Carrilho. Fala, meu irmãozão, bom dia para você, obrigado pelo carinho. Mandando um alô aí para todos os amigos e amigas. Tem a Terezinha. Terezinha! Fala você, Tere!
7: Bom dia, querido Renato, meu amor, Sabador. Por favor, gostaria de ouvir com Racine Rafael, me dá seu coração, oferecer para você, toda a sua família, para toda a equipe top da Agreste, Tia Laída é Laelso de Altinho, Lila do Cruzeiro, Neide da Barra, Aldemir, seu Martins de Agrestina, Jeová Dionísio, Primo Elto, Nato César, Júnior Gerinja da Novinha, de Mil Surgir em Panelas, Leandro.
0: Continua, Tere, fala aí. Como fala aí, Tere?
7: Cezinha Lália, Germã de Jurema, Ricardo do Peixe, Lenil de Alenival, Dessa Funerária Carvalho, Luciano do Panela Quente e Equipe, Jeane e Baixinha, Leonardo de Lagos Gato, Neide na Floriano Peixoto, Poeta Velho, Alexandre do Atacarejo, Padrinho Cícero e toda a equipe, Valdir Foto, minha sobrinha Sandra Mandu e para todos os ouvintes, que o Altíssimo nos abençoe. Uhul!
0: Valeu, Terezinha, tem abraço e bom dia pra Eliete de Cerro Azul Palmares, também tá com rádio ligado, Dona Maria de Fátima mãe, Maria de Fátima filha, manda abração pra minha Xoxa, tá com rádio ligado, oi querida, cheiro pra você, bom dia, valeu, carinho, Xoxinha, tudo de bom aí, volto sempre, viu? Falei que ia mandá-lo hoje, não falei? Falei, tô mandando aí, ó. Tem alô e bom dia pra Biluzinho do Engenho Tambor, ou Tombador, Pode ser o corretor aqui do Zap Zap, né? Tá pedindo música, oferecendo pra todo mundo. Aldejane Andrade, do Sítio Carão, fala pra você um bom dia. Obrigado pelo carinho, viu? Abração pro esposo Adalto, toda a família. Terezinha, do centro da cidade. Minha amiga Jaciara, de Brejo de João Alves, já tô vendo aqui a sua participação. Bom dia, Jaci. Tem a Roseli de Agrestina, pedindo música, oferecendo pra todo mundo um excelente fim de semana. Valeu, Roseli. Boa folga ou bom trabalho? Não sei se tá trabalhando hoje. Bom fim de semana de coração. Ouvintes fiéis da nossa rádio mais amada do Nordeste, a Agreste FM. Daqui a pouquinho eu volto, trazendo mais alô pra todo mundo. Vamos lá atender a pedido musical. Se o ouvinte manda, a gente toca. Tem Xuxa Doce Mel. Essa daqui marcou a minha infância. Eu acho que você que tem mais de 30, né? Quarentão aí, lembra também. Bom dia, bom sábado, bom fim de semana. 8h58. O melhor da vida é viver. Bom dia, bom sábado, bom fim de semana. 8h58. O melhor da vida é

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0: Muito bem, e a Agreste FM, a rádio oficial do seu coração. Muito mais você, muito mais prazer. Você pode contar com a Agreste FM, viu? Direto pro Zap Zap, tem mais participações, tem mais gente chegando por aqui. Vamos lá então. Alô, bom dia, minha amiga Marleide, fala que eu te escuto.
1: Olá, Renato, bom dia, Renato, sou Marleide de Alto Bonito. Hoje amanheci com alegria tão grande, graças a Deus. Renato, toca. Amém. Anjo Pablo. Vai para todos os ouvintes, para o meu amigo José, o Seguindo Velas de Garanhuns, e tamo junto no Stop da 89, no Stop da 89, meu amigo. Fica
0: combinado.
1: Bom dia, Renato.
0: Bom dia, eu conto com você, Marleide. Abração pra Nath lá em Panelas. Alô, Natécia, bom dia, felicidades. Alô, você.
2: Bom dia, Renato, sou a Socorro da Rua Lúcio Ferreira Calado. Renato, passa pra mim a música de Zezé do Camargo e Luciano, Flores em Vida, pra oferecer pra meus filhos, Jânio Sirenício, meu esposo Edson, minhas irmãs Lourdes, Elia Marinho, minha sobrinha Márcia, Daine, Micaele, minha sobrinha Ailton, Marco e Miguel, meus netos, Arthur, Wesley, Tô, Manuela, minha amiga Franciela, o esposo dela, Romero, a filha dela, Ingrid, Yasmin, pra você e sua esposa.
0: Obrigado, valeu, Socorro, volto sempre, que coisa boa, né? Meu amigo, o senhor Zé das Novinhas, lá em Panelas, também tá com o rádio ligado, mandando beijão pra todo mundo, valeu, queridão, tá faltando só você, viu? Daniel, aqui em Cupira, já avisando que hoje tem um quadro proibido para os menores de 30 anos, é verdade, Dani. Genilda, lá em Belém de Maria, ligadona no nosso Rádio Livre. Alô, bom dia, dona Beleza.
3: Renata, aqui é Beleza. É, quero
0: Beleza?
3: Vir com Pablo Chorou na Chuva para oferecer a você e a sua família, a Jane de Paula, a Josia Leal, a todos que fazem essa rádio maravilhosa, a minha amigas e amigas de Belém de Maria e da Grestina. E a...
0: Valeu, dona Beleza, cheiro pra senhora.
4: É do restaurante Saboreio, gostaria de pedir a música de Raça Negra, Cheia de Manias, para oferecer a todos os clientes do restaurante Saboreio, para oferecer a toda a equipe do restaurante Saboreio, para oferecer a todo o grupo de amizade, para oferecer a toda a minha família, para oferecer a vocês, a você e a todos que estão nessa audiência maravilhosa, Renata.
0: Tá mandado, muito obrigado, Kelly, pessoal do restaurante Saborei, tem nosso carinho, respeito e admiração.
5: Oi, Renato, bom dia.
0: Você, bom dia.
5: Você.
6: Elegante,
5: todo dia eu escuto o seu programa, viu? Seu Cristina.
0: Nossa, que legal.
5: Ô, Renato, bota Amor Infinito pra mim, bom dia do Brasil.
6: Quanto
5: eu pedi, mas eu tenho que ler.
6: Próximo da Sociedade Esportiva Panelense.
5: Eu quero hoje. Isso, Renato, obrigado. Tchau.
6: Um abraço, bom dia.
0: Valeu, querida. Que coisa boa, né, gente? Esse contato direto com o melhor ouvinte do Brasil. Já tá aqui, viu? Bonde do Brasil, infinito amor. Tá certo. Bom dia, Anitta.
7: Bom dia, meu amigo Renato Neve. Aqui é Anitta da Rua do Arame. Renato Neve, eu queria que você me mandasse qualquer uma música de José de Camargo e Luciano para oferecer a meu filho Anso, a minha nora Larissa, a meu neto Samuel. Para você, para sua esposa, para Dolorene, para Neide Jaquinas, para Neide da Novo Horizonte, para Nata Goma e para todos que estão ali ouvindo, Renato. Um abraço.
0: Valeu, Anitta.
7: Faça um bom sábado, que Deus abençoe, dê bem muitas
0: você
7: coisas
0: também.
7: Boas, tudo que tu merece.
0: Você também, meu amor. Beijo no coração, obrigado. Grande amiga do coração, Anitta, da Rua do Arame. É isso, a mãe do Anderson. Obrigado, Anitta, pelo carinho.
8: Bom dia, Renata. Quem tá falando é Neide, a mãe de Evandro. Ô, Renata,
0: a mãe do Evandro.
8: É, toca pra mim, por favor, se puder. É, Apocalipse com Roberto.
0: Ah, isso é legal.
8: Eu ofereço pro meu esposo Cido, para o meu filho Evandro, meu filho Djalma, meu netinho José Enzo e para minhas netas Maria Eduarda, Maria Alice e minha nora Adriana, minha irmã Francinete no bairro Novo Horizonte.
0: Valeu, querida, grande Neide, cheiro pra você, volto sempre, viu? Oi, Renato, bom dia, só música boa, é isso. Nete de Barra do Riachão, não é isso? Obrigado, Nete, pelo carinho, bem-vinda. Primeira participação, a gente nunca esquece. Sandro e Neide, lá em Laje Grande Catende, também tá participando pelo Zap Zap. Minha amiga Luzia Nunes, é você? Fala que eu te escuto. Bom dia pelo carinho, pela participação, tudo de melhor, viu? Tem mais aqui, o Lenildo do Sítio Alto do Meio. Fala aí, Lenildo, bom dia.
9: Bom dia, Renato. Gostaria de ouvir o forrozinho bem gostoso com uma banda Moleca Sem Vergonha. Quero oferecer para meu irmão Alanivaldo, meu irmão Zenildo, minha cunhada Luz Neto, minha sobrinha Luiz de Laís, para Anderson, bonequinha, Jusce, filho, Adara, neta, parabéns e família, Terezinha Guaravita, as três irmãs da Coab, para Neves, sua mãe, Jurema, para Padrinho.
0: Deixa com a gente, muito obrigado, queridão, grande Lenildo. Ó, também te abraço e bom dia pra minha amiga Osana Alves, tá com rádio ligado, pedindo som do Léo Magalhães. Bom dia, Osana, volto sempre, o prazer é nosso. Lembrando, hein, gente, a prioridade segue com as participações por mensagens de voz. Valeu a todo mundo aí no Sítio Cruzeiro participando conosco nesta manhã radical. Vamos lá então, atender a pedido musical, agora tem o som do Zezé de Camargo e Luciano, Flores em Vida, que você acompanha agora junto comigo. Aumenta o som, compadre.

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2: Fala aí, pessoal, tudo certo? Vem chegando as últimas dicas dos astros que eu fiquei devendo aqui, né? Olá, bom dia a você do signo de Libra. Aumenta o som que chegou a hora. Simbora então, 9h44 na melhor rádio do Nordeste. Bom dia, Librianos. Fase para equilibrar o trabalho e ganhar dinheiro extra. Procure a companhia da família no final de semana. Seu charme está irresistível, atraindo a atenção do seu amor. Pode sair para compras também, viu? Olá, bom dia, Escorpião. Não faltará energia e oportunidades para fazer o que gosta, principalmente no trabalho. Finanças equilibradas. Tome a iniciativa com o seu par afetivo. Final de semana bem tranquilinho, bem tudo numa boa. Olá, bom dia, você do signo de Sagitário. Bom dia, Sagitarianos. Fase em que alcançará os seus objetivos no trabalho. Aproveite a fase positiva para conquistar de uma vez por todas a pessoa amada. Pode sair para se divertir, viajar ou fazer compras de uso pessoal. Olá, bom dia, Capricórnio. Pode esperar condições positivas para desenvolver o seu trabalho. A companhia da família e amigos serão importantes no final de semana. Seja estrela, né, no seu mar. Brilhe bastante. Olá, bom dia a você do signo de Aquário. Os planos profissionais pedem uma maior análise e o crescimento deste setor só depende de você. Positivo para compras de uso pessoal. Aproveite o final de semana para se divertir com o seu par afetivo. Vocês merecem. Olá, bom dia a você do signo de Peixes. Você está bem posicionado e deve aproveitar para alcançar os seus objetivos no trabalho. Proteção da família e amigos. Chances de ganhos em jogos. A paixão vai dominar a sua vida a dois no final de semana. Disso pode ter certeza. Por aqui então, missão cumprida, mas dicas dos astros, somente segunda-feira, a partir das 9h30 da manhã. Eu conto com você, valeu, bom fim de semana, hashtag é nóis.
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0: Muito bem, galera do bem, já de volta. Agreste FM, a rádio oficial do seu coração, com muito mais músicas, muito mais você e muito mais prazer. 9:48, só pra gente fechar aqui o portal de voz da Agreste FM, porque já vai começar o quadro Top Ritmos. Vamos lá pras últimas participações. Fala você que eu te escuto.
1: Bom dia, Renato. Rosileide, aqui da Vila do Jeito Papá. Ô, Renato,
0: fala,
1: coloca aquela música de Alexandre Pires, Depois do Prazer.
0: Vamos
1: pra
0: lá.
1: Pra você, pra todos aí da Agreste, pra minha esposa Juquinha, meu cunhado Chico, meu cunhado Quinice, que mais que prazer. Cícero, seus jovens na Vila do Cruzeiro. Pra toda a turma na Vila do Cruzeiro. Pra todos aqui do Cid Estivas e Dias e a todos, estamos em mais um programa. Que alegria da gente, tá, querido?
0: Tenho fé que você
1: por Deus, tá bom?
0: Tá bom, fica na paz. Grande Marleide, alô, bom dia.
2: Bom dia, Renato Neves, tudo bem com você, Renato?
0: É de
2: Santana de Parnaíba, São Paulo, já estou aqui ligadinho, Renato? Neste sabadão maravilhoso. Gostaria de ouvir uma música aí de Mastruz com Leite. Oferecer aí para meu irmão Manuel da Verdura, em Laje Grande de Catende. Meu tio Cícero Cândio. Gabriel da Barraca, Pernambuco da Carne de Porco. Zé do Piseira, aqui em Santana de Parnaíba. Meu irmão Valdinho.
0: Valeu, querido. Muito obrigado. E todo mundo que tá ouvindo a nossa rádio. Que legal, né? O Darlan da Água Potável. Fala, meu jovem. Bom dia pra você, pra Obê, todo mundo aí. Tá como sempre, no mundo, trabalhando e ouvindo aí a nossa rádio Agreste FM. Alô, Darlan.
3: Bom dia, Renata. Aqui é Neide. Gostaria de você colocar seus parabéns pro meu filho, Fábio, que tá fazendo aniversário hoje.
0: Parabéns, Fábio.
3: Parabéns só pra ele mesmo, viu, Renato?
0: Tá certo.
3: Valeu, ficou com Deus.
0: Valeu, fica na paz. Parabéns ao aniversariante do dia.
4: Bom dia, Renato. Aqui é Maria das Dores, do loteamento José Abílio. Eu gostaria de ouvir uma música com Leonardo, O Homem é Que Nem Lata. Ofereço pra você e todos que estiverem ouvindo. Forte abraço. À tarde.
0: Aquele abraço.
5: Oi, Renato Neves.
0: Oi.
5: Bom dia. Aqui é Maria do Sítio Serra Verde, Renato.
0: Oi, Maria.
5: Toca pra mim a música de Bruno Marrone, Facas.
0: Deixa com a gente.
5: Bom dia, Renato Neves, aqui é Quitéria de Cachoeirinha. Gostaria de ouvir uma música com o Pablo para oferecer ao povo da Trequeira, do povo de Cruz da Rua do Iraque.
0: E disse, ok.
6: Renato Neves.
0: Oi.
6: Gostaria que você cantasse uma música, tocar sua música de Amário Batista.
0: Vamos lá.
6: E Foi a Seca.
0: Sim.
6: Oferecer pra toda a minha família. De
0: Cícero,
6: tá, de Bernardo. E pra todas as minhas amigas.
0: Combinadíssimo. Obrigado pelo carinho. Volto sempre também. Tudo de melhor.
7: Renato, bom dia. Tudo bem?
0: Bom dia.
7: Tá falando,
0: tudo bem?
7: Aqui é Silvanira, de Vila do Entroncamento.
0: Oi, Silvanira.
7: Tô passando por aqui só pra desejar pra você um bom dia. Que Deus te ilumine sempre.
0: Amém.
7: E um abraço. Fique todo mundo.
0: Você
7: na paz.
0: Também.
7: Tchau, tchau.
0: Bom fim de semana. Fica na paz.
8: Também para Josinalda, do Riachão do Verício. Comadre Edinalva. Todas as amigas e amigos. Fica com Deus, Renato. Todos que estiver ouvindo nesta hora.
0: Aê, valeu, dona Cícera.
9: Bom dia, Renato, que é Marcos Cruzeiro. Gostaria de ouvir a música de Zezé de Camargo e Luciano, de que eu saio de casa.
0: Deixa
10: bom
0: com
10: dia,
0: a gente.
10: Renato, tudo bom?
0: Oh,
10: Renato,
0: tudo
10: se
0: bem?
10: Possível, passa a música de Calcinha Preta, fica no meu coração. Vou oferecer para minha vizinha Marcela, que é Viviane, do Sítio Laje Dantas, zona rural de Panelas.
0: Opa, pessoal bom de Panelas. Na boa terra do Festival de Jericos. Obrigado pelo carinho, volto sempre, prazer nosso, viu? Deixa eu ver quem mais aqui participando, Elias dos Produtos de Limpeza.
11: Bom dia, meu amigo Renato Neves, aqui quem tá falando é Elias dos Produtos de Limpeza. Quanto tempo, né?
0: Quanto
11: Renato,
0: tempo, irmão?
11: Eu coloco uma música aí de Roberta Miranda, qualquer um, eu vou oferecer para minha esposa Marta, meus filhos Matheus e Emanuel, minha nora Silvanira e para todos os meus fregueses da Vila de Barra do Chata da Agrestina, Santa Teresa, Lagoa de Souza. E trocamento é com você.
0: Valeu, queridão. Bom trabalho. Grande, Elias.
12: Bom dia, Renato. A questão da Miguel Pereira Neto. Um sábado abençoado de paz pra você, viu, meu santo?
0: Bom dia, minha
12: se
0: santa.
12: Possível, se der tempo, passe pra mim vestido colado com o Léo Magalhães, viu?
0: Vamos
12: e
0: lá.
12: A tardinha a gente tá ligado, viu? Um cheiro.
0: Pra você também, cheiro no seu coração. Obrigado, Sônia, é amiga da gente. Faz parte da família Agreste FM com todo o amor do mundo. Bom fim de semana.
13: Bom dia, Renato Neves. Aqui é Edinaldo de Ibirajuba. Quero pedir
0: fala,
13: a música aí de Thalita Mel e Xande Avião. Dom, dom, dom, dom. Para
0: certo.
13: Oferecer a minha esposa Osneide, meu filho Everton, a minha filha Camila e para todos os ibirajubenses e para vocês aí da rádio. Valeu?
0: Claro que não pode esquecer. Dia. Muito obrigado, irmãozão. Volto sempre.
14: Bom dia, Renato. Aqui é Cleide de Barra do Chata. Gostaria de ouvir a música de Zé, a Dama de Vermelho. Oferecer para todos os ouvintes, principalmente Barra de Chata, Santa Teresa, Saquinho, Agrestina.
0: Agrestina, terra das andorinhas.
15: Renato Neve, sou Rosete de Altinho. Gostaria de ouvir uma música. Calcinha Preta, Desejo de Menina.
0: Deixa com a gente.
16: Bom dia, Renato Neves, sou Cida aqui
0: das
16: Feirinhas. Queria ouvir com Eduardo Costa e O Amor Acabou. Pra oferecer a todos os ouvintes, desde manhã que tô no pé.
0: Opa, continua, fala aí.
16: Do rádio, escutando seu programa, não perca.
0: Ah, que legal, querida, não perde um só programa nosso e a gente aqui é fã de você também, viu? Meu amigo Arlindo também tá participando, são as últimas para fechar o bloco. Alô, bom dia. Fala você. Ih, não falou ninguém. Alô, bom dia.
17: Renato de Nani, da Avenida Presidente Vargas, gostaria que você passasse a música de Zezé de Camargo Luciano, nem é bom lembrar. Vou oferecer para você, para meus pais, José e Marinês, meus irmãos Marcos e Juscelia, para meus filhos, João Miguel, José Henrique, meu esposo Jonael e todos os ouvintes dessa rádio maravilhosa. Rádio.
0: Aê!
18: Oi, Renato, bom dia. Já Jaciara aqui do Brejão Alves, sou sonizada na melhor. Passa a música aí, Volta Voltável, com Tarcísio do Acordeão. Eu ofereço a minha família assim, de Campo de Papá, ao pessoal aqui do Brejão Alves, a meu filho Alejandro, ao Júnior do Trevo, é nós, estamos juntos. Uhul!
0: Aê, Jace, é nós! Uhul! Tamo junto! Eliette de Cerro Azul Palmares continua. Meu amigo Deca, o maquinista, também trabalhando nesta manhã de sábado. Tá o Deca trabalhando, o Renatão, Darlan, da Água Potável. Minha amiga Roseli, lá de Agrestina, trabalhando até às 11 horas da manhã hoje. Valeu, Roseli, felicidades, bom trabalho, tamo junto.
19: Bom dia, Renato, aqui é o Deni, aqui de Cupira, mora aqui perto do Poço Alto Luna. Gostaria de pedir uma música de Pabro, Choro na Chuva, para oferecer para meu esposo Leginaldo, minha filha Alana, e para o predeiro Geovane, que está aqui trabalhando.
0: Bom valeu, dia. Tá mandado. Ziane Baixinha, no centro da cidade, pode ser baixinha no tamanho, mas é grandona no coração. Obrigado, Ziane, pelo carinho.
20: Bom dia, Renata, aqui é de Leuza Jabuticaba de Altinho, peço que passe um louvor para oferecer a todos daqui do sítio Jabuticaba e a todos que estão escutando essa linda rádio maravilhosa para você.
0: Ah,
20: todos
0: nossa
21: bom
0: rádio.
21: Bom dia, Renata Neva, que é Cida de Panelas, coloco qualquer um, de Amado Batista, esse é a minha mãe Carminha, minha filha Eduarda Priscila Vitória, Tiago Coroinha, a Tomás Sônia falou que tela de cuide para uma pessoa muito especial aqui em Panela, Renata.
0: Valeu!
22: Renato, é bonito. Renato, coloca a música de Joelma aí para recordar o nome dela.
0: De Joelma?
22: Viu?
0: Tá certo.
22: Família, o Tulírio Família, Jean de Paulo Família, toda a minha família, toda a da rádio toda que tá curtindo.
0: Valeu, querida. Meu amigo João Cutileiro, do bairro da Coab, também tá com o rádio ligado. Alô, meu irmão, saudades de você. Ajuda com a Mais Civil, foi, João. Obrigado pelo carinho aí, bom fim de semana, tá? Que Deus te abençoe.
23: Bom dia, Renato. Aqui é o Wesley de Altinho. Gostaria de escutar a música, Seja bem-vindo ao mundo, com Joelma do Calypso, para oferecer para minha filha Yasmin Eloá, que hoje completa 3 anos de idade. Obrigada, tenha um bom dia.
0: Valeu, muito obrigado. Imagina, a gente aqui é que agradece.
24: Bom dia, Renato. Sou Mauricéia, aqui de Alto Bonito.
0: Oi, Mauricéia.
24: Tem uma música com Zé de Camargo e Luciano, Como um Anjo. Oferecer à família, a todos vocês da rádio, a todos que estão curtindo essa rádio maravilhosa.
0: Valeu.
25: Oi, Renato. Bom dia. Aqui é Cleide de Agrestina. Gostaria de ouvir uma música de Amado Batista, Folha Seca, para oferecer a todos que estão curtindo.
0: Um beijão.
26: Bom dia, Renato. Aqui é Júcia da Coab.
0: Oi, Júcia.
26: Uma música de Amado Batista.
0: Fala aí.
26: Qualquer uma de Amado Batista. Para oferecer a meu esposo Zezinho, minhas filhas Marisa e Patrícia, a Mari daqui da Coab, Gracinha. E todos que estão ouvindo.
0: E todo mundo. Roberto Neri, sacristão original, também tá com o rádio ligado. Bom dia, meu querido. Volto sempre. O prazer é nosso.
27: Bom dia, Renato Neve. Eu gostaria de escutar a música. Se minha vida fosse errada. Peraí.
0: É Conto Sobrega. É o Conto Sobrega. Isso, já sei qual que é a música. 3 minutos faltando para as 10.
28: Renato, Queijano. Renato, gostaria de ouvir uma música de Calcinha Preta para oferecer para Nilda, para Mônica, para Marcilene, para Nego de Odier, para Galego de Pau Velho. E todos que estiver ouvindo. Tchau, Renato, um bom dia.
0: Eita, nós. A minha amiga Osana Alves também tá com o rádio ligado, mandando um beijão pra todo mundo. Obrigado pelo carinho, Osana. Bom fim de semana.
29: Bom dia, Renato Neves, sou Maria Neves, do sítio Barra do Timbó, Belém de Maria. Gostaria de ouvir a música de Joelma, do Calypso, Minha Princesa, para oferecer a minha filha Micaela e Vitória, que gosta muito dessa música. Um
0: Alô.
29: Abraço pra você.
0: Valeu, vamos tocar a Joelma do Calypso. Alô, bom dia.
1: Bom dia, Renato. Coloca aí uma música de Leonardo, O Quanto Nosso Amor Valeu.
0: Valeu, grande Leonice Maria do bairro Glória, também tá acompanhando a programação. Ó, aqui tem abraço pra Rosa Santos lá do sítio Tamanduá. Tá vendo que é muita gente ouvindo a gente? Aqui Téria, minha amiga Théo. Oi, Théo, bom dia.
2: Bom dia, Renato. Aqui é Théo, da Vila Peteca. Ô, Renato, passou uma música de Zé Vaqueiro, Coladinho. Pra mim curtir, Renato. Estou aqui cuidando do almoço, Renato. E escutando o seu maravilhoso programa.
0: Valeu, passa querida. Mesmo,
2: Renato, Coladinho com Zé Vaqueiro.
0: E passou agora há pouco, não sei se vou...
2: Escutando o seu maravilhoso programa.
0: Valeu, passa querida.
2: Mesmo, Renato, Coladinho com Zé Vaqueiro.

0: Mundo, obrigado pelo carinho. Ô, pessoal bom, hein? A minha amiga professora Vânia, não perde um só programa nosso. Alô, professora, beijão pra senhora, bom dia, tudo de melhor. Minha amiga Socorro de São Joaquim do Monte.
1: Bom dia, Renato, aqui é Socorro de São Joaquim do Monte, meu amigo. Renato, tô com uma música aí de Damari pra mim escutar, pra oferecer pra meu filho Adro, pra meu filho Anso, pra minha mãe Angelita, pra minha nora Camilo, pra meu neto Theo.
0: Toda essa moçada boa, dona Nessi, família Lima.
2: Bom dia, Renata, aqui é Nessi, família Lima, estou ligada nessa rádio maravilhosa. Gostaria de oferecer uma música especial para minha netinha Lívia, que fez um aninho ontem.
0: Parabéns.
2: Que Deus, Nossa Senhora, abençoe a vidinha dela e de toda a família.
0: Verdade, lindo nome, inclusive, Lívia. Vou até procurar depois o significado. Beijo no coração, parabéns pra ela, todo amor e felicidade do mundo, trazendo ainda mais amor a essa família abençoada, família Lima. Ó, também te abraço pro Laelson lá em Vila de Santana, grande cabeleireiro, tá com o rádio ligado aí, acompanhando a gente, meu amigo Tiagão Coroinha lá em Panelas. Alô, Tiagão, abraço aí pra Alguinho, pra Cida, mãe da Carminha, toda a família, o vereador Zé Júlio e família. Valeu, querido, Dil e a Cristina, tá hoje completando idade nova, parabéns então, felicidades, Tiagão Coroinha é o cara, parceiro nosso aqui da família Agreste FM. Só pra encerrar.
3: Oi, Renato, bom dia, aqui é Cida do Cid Poço, município de Lagedo. Eu gostaria de ouvir uma música com o padre Marcelo Ross, participação do Belo, Noites Traiçoeira. Ofereço para meus filhos, William Wesley, para minhas irmãs Cícera, que mora lá em Angelim, Claunice, Quitera, para você e todos que estão sintonizados na Agreste FM.
0: Um beijão!
4: Bom dia, Renata, aqui é Dina de Panela. Renato, manda um alô pra meu esposo, pra Carrão, meus dois filhos, Cleilson, pra Alessandro, pra Raul, que tá em Cruzes, na escuta, pra minha mãe, pra minha irmã Juninho Freire, meu cunhado Aguinaldo, tá em Mato Grosso, estou aqui na escuta. Todas as músicas do programa oferecer pra toda a minha família e todos os meus amigos, Renato. Bom dia!
0: Um bom dia, pronto, pessoal, tá vendo aí? É só pra mostrar a todo mundo o que a gente sempre fala, é muita gente ouvindo a gente, gente, não é brinquedo não, hein? A Agreste FM é sucesso em todo lugar, a participação, a rádio do povão, a rádio da galera. Atender então a pedido musical, daqui a pouquinho entra no ar o quadro Top Ritmos e a nossa programação especial de um super sábado. Valeu, carinho da sintonia, viu? Prazerás ter você junto conosco, a Maria José, final telefone 1810. Também tem abraço e bom dia pra Ivaneide. Oi, Ivaneide, volte sempre, prazer nosso. A Maria Irene, tem mais alô aqui, a Elise, ou Elise Ferreira, eu acho que é assim que se pronuncia. A Maria Miriam, também tá ligadona, a professora Evânia, dona de Esterro lá em Goiabeira, São Joaquim do Monte. E a Jane, tá aí ligadona. Luiz Fernando, fala, meu querido, volte sempre, prazer nosso. Abraço e bom dia pra Maria Gorete, também tá interagindo conosco. Oi, Renato, bom dia, tô aqui junto com você, minha amiga Mariês Irene, nossa, que legal, volto sempre, bem-vinda. Francisco José também tá ligado, participando pelo Zap Zap, e o Rosildo Antônio da Silva, que também não perde um só programa nosso, e muito nos honra ter a sua interação, a sua participação nesta manhã de sábado, assim como a minha amiga Kelly do restaurante Saborei, atendendo a pedido musical. Agora tem o som do SPC. Depois do prazer. Bom dia pra todo mundo, ótimo sábado, melhor sabadão da sua vida. Aumenta o som, vem com a gente. 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

0: Fala pro teu irmão que está do seu lado. Deus quer que você viva uma história de poder nesse tempo. Faça a diferença, querido. Aleluia.
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Agreste FM 89 do seu coração, as melhores músicas, o melhor desse sábado pra você. Que sabadão especial é esse, hein, gente? Dia 11 de julho. Mais uma vez abraçar você, aniversariante do dia, se hoje é o seu aniversário. Parabéns, aproveita bastante, ao máximo. Cada segundo desse dia especial, se é especial pra você, é especial pra gente aqui também, pode ter certeza disso. Mais uma vez, muito prazer pra todo mundo. Eu sou o Renato Neves, o seu amigão aqui do rádio. Abraçar os muitos e muitos amigos que estão participando pelo WhatsApp, pelas redes sociais, que estão ouvindo a nossa programação através da Alexa, do rádio, os aplicativos, website. Obrigado pelo carinho. É maravilhoso contar com você para mais de 72 municípios e o mundo todo nesta manhã de sábado. Supimpa! Bom, lembrar que daqui a pouquinho tem mais músicas, daqui a pouco tem muita coisa boa para rolar aqui ainda, tem muita lenha para queimar nesta manhã de sabadão ao seu lado. Valeu carinho, hein? Anitta da Rua do Arame, a Nete lá em Panelas, o Júnior lá em Panelas, pessoal aqui em Cupira, Bairro Novo, centro da cidade, a Sônia da Avenida Miguel Pereira Neto, minha amiga Ziane Baixinha, um bom dia pra você, Ziane, valeu carinho a participação, a Neide da Barra, meu amigo Tiagão também lá em Panelas, a Sidoca Show lá em Caruaru, eita Sidoca, que São João deixou saudades. Agora só em 2027, mas fica as boas lembranças, né? Desse ano, de 2026, pra gente saber que a gente só consegue chegar no futuro, passando pelo passado, presente, sabendo que coisa boa nos espera lá na frente. Valeu, Sidoca Show! Cheiro pra você, tamanho de Caruaru, bom demais ter a sua participação, hein? Vamos lá então, menos papo, mais músicas e muito mais você no ar!

0: Obrigado, galera.
1: 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Valeu o carinho da sintonia. A você, amigo patrão, gerente, funcionário, cliente, amigo, muita gente boa trabalhando também nessa manhã de sábado, assim feito eu. Ei, tamo junto aí, viu? Tamo no mesmo barco. No mesmo barco, né? Eu trabalhando daqui, você trabalhando daí, a gente mandando ver nessa programação. Pode deixar que o som vai ser por nossa conta. Assim o nosso sábado passa muito mais rápido, muito mais alegre, divertido, com esse nosso jeito, né? De fazer FM que só a gente tem. 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Assim a gente faz amizade, fica mais próximo do ouvinte com o nosso jeito único de comunicar, de fazer FM que só a gente tem. Com essa, ninguém pode! A Greche FM é bater nos índices de audiência 24 horas por dia. Tem Jane de Paula, tem Josias Leal, tem Willamar Alves, tem Renato Neves, tem Ayrton Lira, toda essa equipe maravilhosa, tem o meu amigo Valderlin Santos, Joedson Silva, para trazer o melhor para você. O melhor para quem merece o melhor, com a equipe número 1 do rádio. Gente, bom fim de semana, ótimo sabadão. Para quem tá trabalhando, fique esperto porque já já é hora de apertar o player e começar o seu fim de semana também. Bom trabalho!

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Ótimo sabadão pra você. Onde quer que você esteja, para onde quer que você vá. Se você tá viajando, obrigado pelo carinho, obrigado pela carona. Alô, família, vá em paz, boa viagem, vai com Deus. Ouvindo a Agreste FM, tudo fica melhor. Nesse sabadão assim, nossa, nem se fala, né? Eu quero aqui aproveitar para lembrar que nosso encontro todo sábado é em dose dupla. Agora pela manhã, trazendo o programa, né, Rádio Livre, e logo mais a partir das 5 da tarde trazendo o Stop da 89 com as melhores músicas, aquelas músicas do passado que marcaram uma geração, aquelas dos anos 80, 90 e o início dos anos 2000. Como eu sempre falo aqui no rádio, Alô Dani, é o quadro proibido para os menores de 30 anos, porque só a galera com mais de 30, 40 vai lembrar de 90, 95% de todas as músicas que passa nesse horário, viu? É muita música boa e eu conto com você. O melhor da saudade entra em cena hoje na sua Agreste FM. Simbora então, com mais músicas, menos papo, o melhor do seu fim de semana tá rolando. Ótimo sabadão pra todo mundo, abração pra dona Nessi e família, tá sempre com o rádio ligado, Fernanda, Fabiana, Anúbia, lá do sítio Jussará, um prazer ter vocês junto conosco. A minha amiga Tel, alô Tel, a Tel que é a mãe da Viviane e Mariana, no centro da cidade, e também tem a outra Tel de Riachão de Fora, que não perde um só programa nosso. A minha amiga Neide lá em São Paulo, a mãe da Emiciane, beijo no coração, obrigado pelo carinho, tô falando pra você, é só gente boa, hein? Nita da Rua do Arame, a mãe do Anderson, se liga na gente, Agreste FM, a nossa rádio ano inteiro.

ali Marquinhos Maranhão, uma das maiores vozes e compositores do Brasil. É uma honra estar aqui com você. Vamos cantar. Agora contigo mesmo, vai.

0: finalzinho do horário. Só resta agradecer a você o carinho, o rádio ligado, a participação. Vem aí, irmão Ronaldo, com mais uma edição do Sábado Gospel. E a gente se encontra agora somente segunda-feira, né? Segunda-feira com o Geração 89, no horário da manhã. Mas hoje ainda tem encontro às 5 da tarde, trazendo o Stop da 89. Mesmo que a gente não se conheça pessoalmente, o meu mais profundo e sincero desejo é que o nosso bom Deus continue abençoando você, a sua casa e toda a sua vida. Fica na paz, fica com Deus e até mais tarde. Tchauzinho!
1: Onde você vai?

Uma boa tarde na paz do Senhor Jesus Cristo. Estamos começando mais uma edição do programa Sábado Gospel. Hoje dia 11 de julho de 2026.

0: Vamos em mais uma edição deste programa Campeão de Audiência, na sua rádio Campeã de Audiência. É o programa Sábado Gospel na sua Agreste FM.
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0: Eu sou Ronaldo Gonçalves e estaremos juntinhos até as 13 horas com muito louvor, adoração e também não pode faltar a meditação da palavra de Deus. E desde já meus agradecimentos a todos vocês que estão em casa sintonizados conosco, você também motorista, muito obrigado pela audiência, muito obrigado pela sintonia, que Deus continue te abençoando. Você feirante também, muito obrigado aí pela audiência. Vez por outra eu fico sabendo aí de alguns irmãos, alguns amigos que ligam o som na feira aí e ficam divulgando o programa Sábado Gospel, a palavra de Deus, que Deus abençoe a cada um de vocês. E como de costume, vamos começar o nosso programa falando com Deus, orando.
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0: Pai, em nome de Jesus, estamos em tua presença, te louvando e te adorando por mais uma tarde, por mais um dia que o Senhor nos concede. E rogamos a ti, Senhor, a tua bênção sobre cada um dos ouvintes. Que possamos essa tarde sentir a tua presença, aprender a tua palavra e que ao término do programa possamos ter a plena convicção de que passamos um momento de paz em tua presença. Abençoa, Pai, a cada um, os motoristas, os feirantes, aqueles que estão almoçando em casa neste momento com sua família. Abençoa o Senhor, o que nós te pedimos, no nome de Jesus. Amém. Muito bem, 12 horas e 7 minutinhos.
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0: E um forte abraço aí para Rosa Santos, do sítio Tamanduá, em Cupira, com toda a sua família. Vamos orar assim, minha querida, tá bom? Deus te abençoe. Um forte abraço. Obrigado aí pelo carinho, pela audiência. E vamos ouvir os dois primeiros louvores do programa Sábado Gospel de hoje.
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0: Dalete Hungria e Elian Oliveira, Coisa do Meu Deus.
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0: Em seguida, Cântico Celeste, As Drogas Matam.
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Muito bem, 12 horas e 18 minutinhos, 12 e 18. Acabamos de ouvir dois louvores para nossa reflexão. O primeiro na voz da dupla aí, da Leti Hungria e Elian Oliveira, Coisa do Meu Deus. Em seguida aí, um clássico Cântico Celeste, As Drogas Matam. Em relação a esse segundo aí, temos um grande alerta a respeito das drogas, hein, já feito há muito tempo aí, por meio desse grupo, e muitas pessoas infelizmente estão vivenciando na prática essa questão de que as drogas matam, e matam mesmo de várias maneiras, matam você que é usuário, matam sua família que vive desesperada por ver sua situação, e matam literalmente, fisicamente falando, por meio aí do tráfico de drogas, né, os traficantes, briga entre pessoas aí, débitos ligados ao tráfico aí, as pessoas matam, um negócio terrível, né? Meu conselho para você, meu querido, é não entre nessa, tá bom? Se aquele amiguinho, amiguinha sua de escola, aquele coleguinha de rua aí, aquela pessoa que você conheceu, quer te levar a este mundo terrível, não permita, fuja, tá bom? Não chegue perto, não queira ser descolado, entrando nessa vida miserável, não faça isso. E se você disser, não, mas eu já entrei, o que eu faço? Ainda há uma solução. Se você está vivo, ainda há uma solução. A solução é Cristo Jesus. As drogas aprisionam, Cristo liberta. As drogas matam, Cristo dá vida. E Ele deu a vida por você também. E Ele quer te libertar, Ele quer te mostrar o quanto Ele te ama e quanto Ele tem um projeto tremendo na tua vida, tá bom? Então sai dessa vida em nome de Jesus. Se você não entrou, fuja, não entre, tá bom? Isso é furada do demônio, do diabo aí, querendo acabar com a tua vida. Não faça isso. As drogas matam, mas Cristo Jesus, Ele liberta.

E um forte abraço aí para o Paulo Carrilho, que está sintonizado conosco. Deus te abençoe, meu querido, a você e toda a tua família. Também um forte abraço aí para o Sandro e a Neide de Laje Grande aí de Catende, que também estão sintonizados conosco. Um abração, que Deus abençoe a vocês cada vez mais. E também um forte abraço aí para o nosso irmão Wilson, para a irmã Marisa e também para o João Lucas. Um abração para todos vocês, que Deus continue vos abençoando. Também um forte abraço aí para o Nau e para a Silvana, que estão sintonizados conosco. Que Deus continue abençoando a vida de vocês com toda a família, tá bom? Um abração. 12:21, vamos ouvir mais louvores. Anderson Freire, Raridade. Em seguida, Bruna Carla, Cicatrizes.

0: Cidade Poder.
1: Muito bem, 12 horas e 31 minutinhos, 12h31. Acabamos de ouvir mais dois louvores, o primeiro na voz de Anderson Freire, Raridade. Em seguida, Bruna Carla com o louvor Cicatrizes.
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1: E fazendo uma breve análise aí do louvor de Anderson Freire, né, interpretado por Anderson Freire, Raridade.
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1: Todos nós, você, eu, toda a humanidade, né, que é a coroa da criação de Deus, somos importantíssimos para Ele. Eu já falei aqui que certa vez vi um pregador até renomado informando em relação à cruz do Calvário, à morte de Jesus no Calvário, e ele apontava simplesmente para a questão de quão desprezível era o ser humano ao ponto de ser necessário Jesus morrer para resgatar a humanidade. Ele quis focar justamente essa questão de quão pecaminoso é o ser humano, e o foco dele foi justamente só nesse ponto. Mas ao olhar a cruz, eu não enxergo só a questão da pecaminosidade do ser humano, que com certeza também teve uma influência muito grande na morte de Jesus. Logo, Jesus veio, pois Jesus veio para salvar pecadores, salvar os que se haviam perdidos. Então era necessário Jesus, sim, aquele que é santo, que é justo, morrer pelos injustos, pelos ímpios que eram a humanidade. Mas também a cruz me revela algo tremendo. Não só a questão da corrupção humana, mas a cruz também aponta para o grande amor de Deus. Então ela não fala só a respeito de quão terrível é o ser humano sem Deus, mas o quanto Deus amou essa humanidade. O quanto Deus te amou, o quanto Deus me amou. Mesmo uma situação terrível, ao ponto de ser necessário o Verbo se fazer carne, Jesus se fazer carne para morrer em nosso lugar, pagando assim aquele débito da cruz do Calvário, levando sobre a cruz do Calvário o débito que estava sobre nós, nossos pecados. Lá na cruz estava ali sendo apontado não só a corrupção humana, mas também o amor de Deus por cada um de nós. Daí temos o textual da Bíblia, porque Deus amou o mundo de tal maneira que deu seu Filho unigênito para que todo aquele que nele crê não pereça, mas tenha a vida eterna. Você é alvo do amor de Deus. E um forte abraço aí para Marinês do sítio Massaranduba de São Joaquim do Monte, que está ligadinho no nosso programa. Um forte abraço, minha querida, para você e toda a sua família. Obrigado pela audiência, tá bom? Também um forte abraço aí e a paz do Senhor para o irmão Beto, lá do sítio, ou melhor, de Alto Bonito. E um forte abraço também para a sua esposa, a irmã Laís, e os filhos do irmão Beto, o Lucas e a Malu. Que Deus abençoe, irmão Beto. Forte abraço, obrigado pelo carinho e pela sintonia. Deus abençoe. 12h35, vamos ouvir mais um louvor. É bom louvar a Deus, então vamos ouvir mais um louvor e logo após estaremos meditando na palavra de Deus.
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1: Leandro Borges, Deus e eu.
3: 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Sinto o Espírito Santo te abraçando nessa noite.

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1: Muito bem, meus amados, são 12:39, 12:39, chegamos ao momento de meditarmos na palavra de Deus. E eu convido a você que tem um exemplar das escrituras sagradas para abrir sua Bíblia comigo no Evangelho de Jesus Cristo segundo escreveu João. Evangelho de Jesus Cristo segundo João, capítulo 1. Nós vamos ler dois versículos, João capítulo 1, versículo 1, e depois vamos ler o versículo de número 14. Diz assim a palavra de Deus, Evangelho segundo João, capítulo 1, versículo 1. No princípio era o Verbo, e o Verbo estava com Deus, e o Verbo era Deus. Versículo 14. E o Verbo se fez carne e habitou entre nós, e vimos a sua glória como a glória do unigênito do Pai, cheio de graça e de verdade. Meus amados, meus queridos, estamos aqui diante de um texto bem interessante, né, conhecido como prólogo, a introdução do Evangelho segundo escreveu o apóstolo João, que nos traz aqui verdades profundas a respeito de Jesus Cristo. E fundamentado desses dois versículos, o versículo 1 e o 14, nós vamos meditar rapidamente esta tarde sobre o tema o Verbo Eterno que habitou entre nós. O Verbo Eterno que habitou entre nós. Meus amados, lendo a palavra de Deus, né, do Evangelho segundo escreveu João, vendo uma análise de um contexto do porquê esse evangelho foi escrito, em João capítulo 20, versículo 31, João fala algo bem interessante e devemos ter isso em mente todas as vezes que vamos ler o Evangelho segundo João. No capítulo 20, versículo 31, João diz o seguinte: estes, porém, foram escritos para que vocês creiam que Jesus é o Cristo, o Filho de Deus, e para que, crendo, tenham vida em seu nome. João fala aqui a respeito de tudo quanto Jesus fez, os milagres, aí os sinais que Jesus deu, que foram tantos, tantos, que não teria como na época ter material para escrever tanta coisa maravilhosa feita por Jesus. Aí João fala nesse versículo 31 que isto que ele escreveu foi escrito com este propósito, para que as pessoas creiam de que Jesus é o Cristo, é o Messias, é o prometido por Deus no Antigo Testamento, e que além disso, ele era o Filho de Deus, e na linguagem de João, na linguagem joanina, a expressão Filho de Deus tem equivalência a ser igual a Deus. Nós vemos, por exemplo, os religiosos da época, né, os fariseus, os saduceus, querendo matar Jesus, quando Jesus falava que era filho de Deus, porque eles entendiam, e o texto bíblico mostra isso, que essa expressão usada por Jesus e por João aqui, de chamar Jesus de filho de Deus, quer dizer que Jesus seria igual a Deus. E isso trouxe transtorno lá, queriam matar Jesus, apedrejar Jesus por blasfêmia, enfim. Mas o foco não é isso. O fato é que o Evangelho segundo João, todas as vezes que você for ler, você tem que entrar lendo o texto com este pensamento. O que João escreveu tinha o propósito de nós crermos que Jesus é o Cristo, o Filho de Deus, e que crendo nele, possamos ter vida eterna, vida em seu nome. Este é o propósito ao ler a palavra de Deus. E quando lemos o prólogo, né, a introdução deste evangelho segundo escreveu João, João apresenta grandes temas ligados a Jesus, grandes temas relacionados a Jesus, e que são expandidos durante todo o evangelho segundo João. Nesse prólogo do capítulo 1, versículo 1 até o 14, João aborda, por exemplo, questões como Jesus é Deus, Jesus é o Criador, Jesus é a luz, Jesus traz vida, Jesus revela o Pai e Jesus veio para salvar. Todo esse contexto dessa introdução, você observa no desenvolvimento de todo o evangelho, de todo o escrito por João. Mas aqui o foco é mostrar ou analisarmos essa questão de Jesus como sendo o Verbo de Deus, e esse Verbo de Deus se fazendo carne. Primeiro versículo: no princípio era o Verbo, e o Verbo estava com Deus, e o Verbo era Deus. Aqui observamos alguns pontos, e não dá tempo aprofundarmos, porque são questões profundas. Mas João começa a apontar aqui a respeito da eternidade de Jesus. Quando João usa a expressão "no princípio era o Verbo", a expressão que ele usa aqui, "no princípio era", certamente para o leitor daquela época, né? Lembrando que a cultura da época era uma cultura judaica, que tinha uma relação profunda com o Antigo Testamento, o aprendizado, uma crença profunda enraizada no Antigo Testamento. Quando João começa, inicia o Evangelho usando a expressão "no princípio era o Verbo", certamente quem leu isso naquela época veio logo à mente, remeteu à sua mente a questão de Gênesis capítulo 1 e o versículo 1, quando usa a expressão "no princípio". Só que lá em Gênesis, o princípio que aparece lá é o começo da criação. Mas quando João usa a expressão "no princípio" aqui, João está revelando algo bem mais profundo, de que Jesus existia antes da criação. Antes de tudo que foi criado em Gênesis capítulo 1, versículo 1 por diante, já existia este Verbo. No princípio era o Verbo, esse Verbo que existia lá antes. Ele não é simplesmente, como alguns afirmam por aí, né? Algumas pessoas, poucas, mas afirmam por aí que Jesus era uma criatura. Não pode criatura criar coisas, sobretudo coisas que só um ser divino pode criar, como o universo e todas as coisas que existem. Mas Jesus, ele era antes da criação, porque ele não só fez parte da criação, como ele criou todas as coisas. Até algo interessante, né? Quando lemos em João capítulo 8, versículo 58, em uma daquelas discussões acaloradas de Jesus com os religiosos da época, que apontavam a respeito da tradição da lei lá do Antigo Testamento, Jesus fala algo bem interessante. Ele diz assim: antes que Abraão existisse, eu sou. E a expressão usada por ele, "eu sou", remete ao "eu sou" lá do Antigo Testamento. Isso trouxe também problemas para Jesus naquela época, né? Jesus mostrando aqui que ele não era simplesmente, ou não estava, ou não existia simplesmente naquele momento em corpo físico. Ele existia bem antes disso, desde os tempos da eternidade, como diz o profeta Miqueias. E além disso, além da questão da eternidade de Jesus, João também expressa nesse versículo primeiro algo ligado à sua personalidade. João fala: o Verbo estava com Deus. E com isso podemos perceber que o Verbo, o Filho, possuía comunhão eterna com o Pai. Essa comunhão que ele havia com o Pai não era uma comunhão que foi criada em um período da eternidade, de forma alguma. Inclusive, algo interessante com relação à expressão de que Deus é amor, é interessante isso, é que quando falamos a respeito de amor, temos que ter a convicção, temos que ter a noção de que para se amar, você ama alguém ou algo. Não existe amor sem haver um objeto pelo qual este amor seja apontado, seja direcionado. Se Jesus não existisse na eternidade em comunhão com o Pai, Deus não poderia ser amor. Ele só é amor porque essa relação amorosa existe entre as três pessoas da Trindade. E no caso de João capítulo 1 aqui, apontando para Jesus como fazendo parte dessa relação. Lá nos tempos da eternidade, o Verbo já estava com Deus. No caso aqui, Deus Pai. O Filho já tinha essa comunhão com Deus Pai. E aqui mostra uma distinção de pessoas. Claro, sem divisão da essência da divindade, mas em relação a pessoas, mostra aqui que há uma divisão. Se o Filho, que é o Verbo, estava com o Pai, os dois são pessoas, em termos de pessoas, distintas. Não pode ser a mesma pessoa com faces diferentes de revelação, como alguns falam por aí. Não, eram pessoas distintas, mas em termos de essência, são a mesma divindade. E além de o texto mostrar a eternidade de Jesus, uma parte da personalidade de Jesus, também o texto mostra a divindade de Jesus. Pois o texto, de forma bem clara, diz: e o Verbo era Deus. O Verbo era Deus. Ele não só estava com Deus, ele não só era lá desde o princípio, ele também, o texto diz, era Deus. João elimina aqui qualquer dúvida em relação a Jesus logo no começo do seu evangelho. Jesus não é criatura, Jesus não é apenas um profeta, Jesus não é um ser inferior criado por Deus, ele é plenamente Deus. Isso é bem interessante, pense nisso. Algumas pessoas que olham para Jesus como um simples mestre, um simples profeta, uma pessoa muito famosa, de forma alguma. Ou você crê no Jesus conforme aparece nas Escrituras, ou você deve descartá-lo por completo. Ou Jesus é Deus, como a Bíblia fala que ele é, ou Jesus simplesmente foi um louco, uma pessoa que alucinou achando que era e que enganou os discípulos. Mas Jesus não alucinou, não enganou os discípulos. Jesus de fato era o Deus eterno, o Verbo de Deus que se fez carne. Jesus, o Jesus que aparece lá na manjedoura, o Jesus que nasceu, o Jesus que é demonstrado por Mateus, por Lucas, lá na manjedoura, esse Jesus, ele é o Deus do universo. Grave isso. Ele é o Deus criador. E João, no desenvolvimento do seu prólogo, na sua introdução, ele mostra Jesus também, este Verbo de Deus, como sendo também a luz. Ele mostra Jesus como sendo a vida. E quando mostra, por exemplo, Jesus como sendo a vida, no verso 4, João fala assim: nele estava a vida. E aqui temos a fonte, Jesus como sendo a fonte de toda a vida física. Jesus também sendo a fonte da vida espiritual. E além disso, Jesus também sendo a fonte da vida eterna. Sem Jesus não há vida espiritualmente, não há vida eterna. Com Jesus, a vida espiritual e, acima de tudo, a vida eterna. Tudo isso tem sua origem em Jesus. Não é à toa que em João capítulo 14, versículo 6, o próprio Jesus declara de forma absoluta e exclusiva: eu sou o caminho, a verdade e a vida. Ele é o único caminho, a única verdade e a única vida que produz vida eterna. No verso 5, João aponta para Jesus como sendo a luz do mundo. Ele aponta para ele, para o Logos, né, o Verbo de Deus, afirmando: a luz resplandece nas trevas. E as trevas aqui representam o pecado, a ignorância, sobretudo a ignorância espiritual, e ainda a morte espiritual. Mas as trevas nunca podem e nunca vão poder conseguir vencer a luz. A luz resplandece sobre elas. Onde há pecado, quando a luz entra, o pecado é arrancado. Onde há morte espiritual, quando a luz chega, a vida em abundância, a vida espiritual. Daí, lembrando agora do primeiro louvor que ouvimos, o segundo: as drogas matam. As drogas fazem parte dessas trevas, apresentando aqui o pecado, a ignorância, a morte espiritual. Mas Jesus veio para dar luz, vida e vida com abundância. Em João capítulo 8, versículo 12, o próprio Jesus afirma: eu sou a luz do mundo. E ele quer iluminar a tua vida. Mas há um fato interessante com relação a Jesus como sendo essa luz do mundo. No versículo 11, João fala que Jesus veio para o que era seu e os seus não o receberam. Isso aqui é o maior drama da humanidade. O maior drama da humanidade é a rejeição do Deus vivo que se fez carne. Mas João deixa bem claro no versículo 12 que, ao contrário daqueles que rejeitaram a luz, que rejeitaram a Jesus, todos quantos o recebem, todos quantos o aceitam, recebem um poder vindo do alto que os transformam em filhos de Deus, que os transformam em novas criaturas. E essas novas criaturas são denominadas na Bíblia de filhos de Deus. E aqui vemos algo interessante: que a salvação não depende de descendência humana, não depende de religião, porque na época havia várias religiões. Não depende da vontade humana. A salvação é um dom de Deus, é o que Deus dá de graça, mas só recebe aqueles que creem em Jesus Cristo e o recebem como Senhor e Salvador. E aqui vemos que o Evangelho, ele exige uma resposta por parte do ouvinte. Não basta admirar Jesus, não basta falar que acredita nele, que ele foi um grande mestre. Não basta isso. É preciso recebê-lo por fé. É preciso tomar uma decisão, tomar uma atitude em relação a Jesus. Após ser convencido pelo Espírito Santo, você tem que tomar uma decisão. O texto bíblico fala: todos quantos o receberam. Este o receberam aqui é você, é sua atitude. Para encerrarmos no verso 14: e o Verbo se fez carne e habitou entre nós. E esse aqui é o ponto culminante desse prólogo, dessa introdução de João. Aqui vemos a realidade da encarnação de Jesus Cristo. João não diz aqui que o Verbo apareceu como um homem, ou parecia um homem. João deixa bem claro aqui, de forma categórica: o Verbo se fez carne. Cristo assumiu verdadeiramente a natureza humana. E de forma milagrosa, não deixou de ser Deus. Jesus, em sua encarnação, ele era plenamente homem e plenamente Deus. O apóstolo Paulo, escrevendo aos Filipenses, no capítulo 2, do verso 6 por diante, ele mostra como se deu esta encarnação. Ele começa dizendo: esvaziou-se a si mesmo, assumindo a forma de servo. Assumindo a forma de servo, esvaziou-se a si mesmo. Lembrando que esse esvaziou-se a si mesmo não quer dizer que ele deixou a sua divindade. Não. De forma alguma, ele permaneceu plenamente Deus. E a expressão que João usa, habitou entre nós, fosse traduzido de forma literal a palavra grega, seria armou a sua tenda, algo parecido com isso. E aqui podemos fazer uma comparação com relação ao tabernáculo lá do Antigo Testamento, em que Deus habitava no tabernáculo. Mas em Jesus foi o contrário. Cristo é o verdadeiro tabernáculo que habitou aqui entre os seres humanos. E com a encarnação de Cristo, João diz: e vimos a sua glória. A glória de Deus foi revelada em Jesus Cristo, o Verbo de Deus que se fez carne. Lá no Sinai, Moisés viu apenas um reflexo da glória de Deus. Mas em Cristo, a glória tornou-se visível. Hebreus capítulo 1, versículo 3, está escrito: ele é o resplendor da glória de Deus. E esta glória de Deus que foi revelada em Jesus Cristo. Encerramos aqui. João diz que ele era cheio de graça e de verdade. Em Jesus encontramos a graça para pecadores e a verdade para libertar. Ele não veio apenas ensinar alguma coisa nova, uma religião nova. Ele não veio simplesmente ensinar um caminho ético, não. Ele veio salvar. E quando ele veio como esse ser salvador, buscar os que haviam perdido, ele tem que usar tanto a graça como a verdade. Há alguns que querem só ver a questão da graça, mas não a verdade. A verdade mostra que o ser humano é pecador. A verdade mostra como o ser humano é miserável sem Deus. E a graça aponta que mesmo o ser humano pecador e miserável, ainda assim é possível ser salvo pelo favor imerecido de Deus. A graça e a misericórdia de Deus, a bondade do Senhor, a benevolência do Senhor, tudo isso faz com que o mais vil pecador possa ter vida eterna, possa ser salvo quando ele recebe a Jesus. E eu pergunto a você esta tarde: você já recebeu Jesus como salvador de tua vida? Já aceitou o Verbo de Deus que se fez carne e habitou entre nós como Senhor da tua vida? Se não, este é o momento. Se sim, louve a Deus e continue firme na presença do Senhor, porque a melhor coisa que existe é estar com Jesus. A melhor coisa que existe é saber que você já foi salvo por Jesus. Já tem, não vai ter, já tem a vida eterna em Jesus Cristo. Que Deus nos abençoe, em nome de Jesus. Meus amados, chegamos ao final de mais um programa Sábado Gospel. Obrigado a todos pelo carinho e pela audiência. Que o nosso bom Deus continue abençoando a cada um de vocês. E vamos orar encerrando mais um programa. Pai, em nome de Jesus, estamos em tua presença, Senhor, te louvando e te adorando por mais um momento que passamos aqui nos estúdios da Creche FM, levando a tua palavra aos corações. Abençoa, Senhor, cada ouvinte. E nós te louvamos, Senhor Deus, pelo teu grande amor, pela tua grande bondade e misericórdia, ter enviado o teu Filho Jesus para morrer em nosso lugar, nos resgatando, Senhor, da condenação, das trevas, do pecado, da morte eterna. Abençoa, Senhor, a cada ouvinte. Abençoa, Senhor, a cada um que estão sintonizados conosco. Que possamos no próximo sábado estar aqui novamente anunciando a tua palavra. Te pedimos tudo isso, Pai, em nome de Jesus. Amém.

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Muito boa tarde, meninos e meninas. Nós estamos por aqui a partir de agora no nosso Sabadão 89, sempre trazendo, né? Só pra começar as 10 mais pedidas da semana. Pra quem tá chegando agora e não me conhece, eu sou a Jane de Paula, é um prazer estar com vocês, tá? Há 37 anos. Sejam todos bem-vindos! Olha só, hoje, 11 de julho! Caramba, como o tempo tá correndo, né? 11 de julho é Dia Mundial da População, Dia Nacional do Socorrista. Hoje é Dia Mundial também do Cavalo, Dia de São Bento. E se você também hoje faz aniversário, né? Ah, te desejo felicidade, tá? Que Deus continue abençoando muito com saúde, paz, amor e sucesso. Feliz ser. Seja feliz, hoje e sempre. Feliz vida. É isso aí, olha só. A gente tem fofocas daqui a pouquinho, tá? No tititi dos artistas. E muita coisa rola no nosso sabadão. Pra gente começar, tem as 10 músicas mais pedidas da semana, claro. É, a gente curte as 10 mais, só as novinhas desfilando por aqui, viu? Pode ter certeza. Então, ó, e depois das 10 mais pedidas, né? A gente traz aí... Você participando com a gente no 998-26-1509. Pode ir adiantando pedindo o teu sucesso. Hoje tem especial de sábado com... Reginaldo Rei Rossi. É isso, Nath? Vamos curtir sim, viu? Uma hora sem tirar de dentro com o Reginaldo Rei Rossi. O nosso especial começa às 16h. Então vai preparando a geladinha. Coloca aí pra gelar, tá bom? É, tem a quentinha também. Eita, nós. Aí vai ser bom demais, né? Com aquela carninha na brasa. Ai, tudo de bom nesse sabadão. Só pra começar, é o esquente do sabadão às 16h, no especial de sábado. E vamos começar trazendo aí, ó, as 10 mais pedidas da semana. Pra gente começar, a nossa 10ª colocada vem com tudo, chegando por aqui. Ela... maravilhosa, carreira solo, né? Sucesso em todas as paradas musicais. Canta pra gente, Direitos Iguais, Simone Mendes.

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1: Tá chegando a nossa nona colocada. Esse é o nosso paredão e as 10 mais pedidas. Nono lugar, vem aí Raíssa e Rodada. E canta pra gente, não tem final feliz. Será que não? Vamos curtir.

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1: Por aqui eu sou sucesso. Eita, essa música é linda do Raíssa Rodada, né? Vai anotando aí pra você pedir pra gente depois, tá? Ó, tem sucesso Joelma agora. Haga todo por ti. Faço tudo por ti, ó. Ela vem com tudo e representa a nossa oitava colocação, Paredão 89, deste sábado, 11 de julho.

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1: Olha só, vamos curtir mais um sucesso por aqui, né? Tá bom demais o nosso paredão deste sábado. Tem mais uma, tem Seu Desejo chegando pra gente, trazendo aí o Natanzinho Lima, Chumbo Trocado. Eita, nós, ó. Sai da frente que lá vem chumbo. Ele, Seu Desejo.

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1: E aí, tá querendo mais? Tá, nossa tardezinha tá só começando, meus amores. Adivinha quem só tá chegando aí, quem, aliás, né, tá chegando aqui no nosso Paredão 89 pra representar sexta colocação. Lá vem ela, toda chegando, maravilhosa. A nossa queridíssima, né, com aquele pedido de socorro, Manu Batidão.

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1: Uhul! Totalmente demais! E você tá curtindo nós, seu Paredão 89 por aqui, né? Só sucesso, só as novinhas desfilando.
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1: Tá chegando mais um sucesso por aqui, ó. Dessa vez, ela gravou com Raça Negra. Quem é ela? Vem cantando aí, ó. Menina Mulher e Yasmin Santos. Demais, né? Quinta colocada, Paredão 89. Você curte o nosso sabadão.
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2: Chegando nossa quarta colocada. Lá vem eles por aqui, ó. Peruano, Márcia, Felipe. Primeiro passo. Novinha também desfilando por aqui. Sabadão 89. Esse é o nosso
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2: Só novinha, 1h36.

chegando pra cantar aqui no nosso Sabadão, Paredão 89, Menos é Mais e Pablo juntos, Saudade Inconveniente. Essa representa terceira colocação no nosso Paredão. Simbora curtir juntos! Esse é o

0: Gostosão. Que honra demais poder estar aqui, viu? Obrigado, gente. Obrigado.
1: Demais, hein? Gostou? Quer mais? Ainda tem segunda colocada chegando, né? É, trazendo aí sucesso, Ana Castela. Vem cantar pra gente, sua linda. Essa música é linda demais, ó. E com certeza você vai amar. Escolhida pro nosso segundo lugar. Entre as mais tocadas... É que eu não te esqueci. Canta, Ana!

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1: E chegou a hora da nossa primeira colocada. A gente traz essa reflexão aqui pra vida, tá? E ó, Caquinda dos Celes, a vida é casa alugada. Canta, Caquinda! Música.

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1: Que música, né, gente? Uma da tarde, 50 minutos na Agreste. Ganhou aí o nosso primeiro lugar, Caquinda dos Celes. A vida é casa alugada. Que reflexão. Maravilhosa essa música, né? Com certeza, primeiro lugar, ó.
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0: beijo pra minha amiga Ninha, o PA também, Micaele. Beijão pra vocês. Ana Castela ficou com o segundo lugar. É que eu não te esqueci. Grupo Menos é Mais, junto com Pablo. Saudade Inconveniente, linda também, ganhou terceiro lugar. Teve aí o peruano e Márcia Felipe trazendo mais uma magnífica. Primeiro passo, música nova, né? Quarta colocada. Quinto lugar chegou Yasmin Santos com Raça Negra, Menina Mulher também. Música linda. Manu Batidão veio com aquele pedido de socorro e ganhou sexta colocação. Teu Desejo no sétimo lugar, junto com Natanzinho Lima. Chumbo Trocado, arrasou, hein? Joelma ganhou oitavo lugar. Agora por ti, faço tudo por ti. Nono lugar veio aí Sai a Rodada trazendo uma música linda também. Música novinha, né? Não Tem Final Feliz. E no décimo lugar cantou a nossa queridíssima Simone Mendes, Direitos Iguais. Esse foi o nosso Paredão 89 deste sábado. Lembrando que às 16h tem especial de sábado com Reginaldo Rei Rossi. É hoje, viu? Então prepara tudo aí pra vir curtir com a gente o Rei Rossi. Pra cantar pra gente, uma hora de especial de sábado, começa às 16h. Então vai colocando o carvão aí na churrasqueira. Tem até um milhinho, né? Depois do churrasco. Vamos lá então?
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0: minutos, 2:04 por aqui. Vamos lá, chamando os nossos participantes. Chega pra cá, venha participar com a gente. Venha pedir sua música. Olá, bem-vindos. Muito boa tarde.
1: Boa tarde, Ana Paula. Aqui é o Nado, já passou uma música aí pra gente ouvir com Gatinho Moiosa. Me jogou fora. Pra todos que estão ouvindo. Valeu.
0: Valeu. E como valeu? Sabadão 89. Simbora, nós. Oi, deixa eu ver quem tá por aqui. Sandra e Neide, lá de Grande Catende. Boa tarde pra vocês.
2: Boa tarde, Ana Paula. Aqui é Neide. Gostaria de colocar os parabéns para meu filho, Fábio. Tá completando a luz. Só pra isso, parabéns. Coloca uma música bem boa aí pra ele, viu, Ana Paula? Fica com Deus. Valeu.
0: Valeu.

0: importa das pessoas que você mais ama. Parabéns pra você, Valor! Tudo de bom na sua vida tá acontecendo a partir desse novo ciclo. Feliz aniversário! Olha só, tem mais por aqui. Oi, boa tarde. Quem tá chegando por aqui? Boa tarde.
1: Boa tarde, Jânia. Aqui é Maria das Dúvidas, obviamente, José Abilha, aqui estamos em São Félix. Eu gostaria de ouvir a música Padre Marcelo Rossi, Maria, mãe de todos nós. Com a participação de Zezé, claro. Ofereço pra vocês, Jânia, todos que estiverem ouvindo, um cheiro. Jânia, você não sabe o que é que eu tô comendo aqui. Eu vou mandar a foto pra você ver, viu? Pra que você me diga se conhece.
0: Conheço, conheço. Pitaia, né? Pitaia? Um beijo pra você, lindona. Mandou a foto da pitaia, né? Eu já experimentei, não fiquei muito fã não, viu? Mas isso que é muito boa pra saúde. Beijos, mua. Oi, boa tarde.
2: Olá, gente. Jane, boa tarde, meu anjo. Boa tarde, minha amiga dos beijos coloridos e rosas. Hoje eu encontrei o anjo. Olha, eu sei que já passou Simone Mendes, que eu ouvi você falando. Toca anjo pra mim, por favor, de Pablo. Tô na escuta.
0: Toco.
2: Feliz da vida, minha amiga, beijos.
0: Ah, porque encontrou o anjo.

0: aqui, opa, boa tarde.
1: Boa tarde, sou Janaína da Avenida Presidente Vargas, gostaria que você passasse a música de Zezé de Camargo e Luciano, né, é bom lembrar. E vou oferecer pra você e todos os ouvintes dessa rádio maravilhosa, a Grécia FM.
0: Valeu, meu amor, beijo pra você, feliz sábado. Lembrando que hoje tem especial Reginaldo Rei Rossi, você não pode perder, tá? Junta a galera aí, ó, aumenta o som, coloca aquele carvãozinho pra assar aquele churrasquinho, né? Hoje tem aquela geladinha, quentinha. Deixa eu mandar um abração aí pro Maurício do Ovo e a Lúcia hoje descansando, né? Aquele abraço pra vocês, tá? E ó, ovos fresquinhos selecionados sempre só com o Maurício do Ovo aqui em Copilha e região, tá? Mandar beijão aí também pro Russo do Bar, a galera toda aí curtindo, né? Bebericando, curtindo o nosso Sabadão 89. A Luciana de Laje de São José tá passando por aqui, ó.

pedindo uma música da Xuxa. Especialmente pra sua netinha, a Caraline. Deve ser Coraline, né? Ah, sim, eu que errei. Coraline, a Coraline. Que tá completando hoje 3 aninhos de vida. Parabéns, Coraline. Que Papai do Céu continue abençoando a sua vidinha, tá? Com muita saúde, paz, amor, sabedoria, muitas bênçãos em sua vida, tá? Parabéns especial pra Coraline, do papai Breno, da mamãe Fernanda, dos tios Ariel e Arielle, da avó, dos avós, né? Antônio e Luciana. Te amamos muito! Coraline, feliz aniversário pra você, viu, sua linda? E vamos de música, então, 2 da tarde. Vamos lá, vamos tocando o sucesso, né? Deixa eu aproveitar e mandar um beijão pra minha amiga Aparecida. Aparecida que trabalha lá nos frios do Bonanza, né? A Cida. Já foi minha vizinha, né? E o carinho continua o mesmo, viu?

0: amigos todos aí, né? Que trabalham junto contigo no Bonani, seu Carlos e toda a equipe. Um cheiro especial pra você. Nossa querida Aparecida Cida, hoje é aniversário dela. Vamos celebrar, né, minha linda? Mais um ano de vida é seu. Desejo que todos os seus sonhos e desejos se tornem reais, tá? Que cada dia seja repleto de oportunidades e alegria. Feliz aniversário, tá? E que seu novo ano seja tempo de renovação, de amor, de muita saúde e realizações também. Parabéns, Cida! A Cida Aparecida aí no Bonanza. Tá trabalhando hoje, minha linda? Vamos comemorar, né? É trabalhando e comemorando. Claro, agradecendo por estar com saúde, né?
1: Maria.
0: E ter um trabalho. Que coisa boa. Um cheiro pra tu, mulher.

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0: especial, né? Pra nossa gatinha, que hoje completa 3 aninhos de vida, ela pediu Xuxa. Coraline, a neta da nossa querida amiga Luciana de Laje de São José. Coraline, parabéns pra você, meu amor. Recebendo parabéns especial aí, né? Da sua avó Luciana, do vovô Antônio, dos pais Breno e Fernanda, os tios Ariel e Arielle, de todos os familiares e amigos, viu, princesa? Parabéns pra você, Coraline. Feliz aniversário! E hoje tem, às 16h, ó. Eita, nós! Hoje a gente vai tomar todas, né? Diz, Maria, eu não posso. Só depois das 4.
1: Garçom.
0: Das 5.
1: Aqui, nessa mesa de bar.
0: Hoje eu tô doida pra dar 4. É, 16h, gente, pra tocar esse especial aí, ó.
1: Centenas.
0: Eita, nós. Bom demais, né? Reginaldo Rei Rossi hoje. Prepara a tua, que é hoje, viu, especial.
1: Bar, todo mundo é igual.
0: Chama aí os amigos.
1: Meu gente. Caso é...
0: Manda cada um trazer aí
1: é
0: um quilo de carne. Eita, nós, churrasco hoje vai ser bom. Pensa. Cheirinho, cheirinho, cheirinho.
1: Por favor.
0: Coloca a cervejinha pra gelar. E se não quiser fazer nada, vai lá pro Bar do Russo, que ele vai estar sintonizadíssimo. Disse, já disse aqui pra gente que vai curtir o nosso
1: uma
0: especial.
1: Carta,
0: né?
1: Pra me avisar.
0: Eita, tem mais gente aniversariando, né? Tem, mas eu volto já pra falar, tá bom? Vamos correndo pro intervalo, eu volto chamando.

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0: chegando por aqui, ó, 2h37 na Grécia. Simbora nós chamar a galera que tá querendo pedir música no nosso sabadão.
1: Aí, Jana, aqui é Marina Borisov. Gostaria que você passasse sua música aí. Ofereça para meu sobrinho Fábio, que tá aniversariando hoje. Só pra ele mesmo, Jana. Valeu.
0: Olha aí o Fábio hoje completando mais um ano de vida. Parabéns pra você, Fábio.
2: Boa tarde, Jana de Paula. Aqui é beleza.
0: Fala, beleza. Eu
2: quero pedir filé e magalhão. Você nem cuidou de mim, nem cuidou de você. Pra oferecer a você e a sua família toda. Faz essa FM, José Leal, Renato Neves, meus filhos, meu irmão e meus amigos, Belém Mari e da Cristina, amigas e amigos. Faça uma boa tarde e um final de semana. Eu passo com a família, Deus Cristo. Devido ao Espírito Santo, abençoe vocês.
0: Obrigada, meu amor, beijos. Fã dessa também, a tia Graça Paula, né? Beijão pra você, lindona, Gel e toda a família aí, curtindo a gente sempre, o pessoal do Fabrico, 2h38.
3: Boa tarde, maravilhosa, do beijo Rosa Marinho Santos, gostaria que você colocasse a música de Pablo, chorando na chuva. Ofereço pra você, Mayara, Mavia, eu e todos que estão na escuta, beijo Rosa.
0: Você também, lindona, Paulo de Carrilho, ligadinha aqui com a gente, é nóis, meu lindo. Oi, boa tarde.
4: Oi, Paula. Ela agradeceu muito pela mensagem que você mandou pra ela, viu?
0: Ah,
4: ela completou um ano ontem. Que Deus abençoe, dê muita saúde e felicidade para todo mundo. Obrigado, meu. Um cheiro, Jean de Paula,
0: cheiro,
4: no seu coração.
0: Zinete.
4: Que Deus abençoe a todos. Um abraço, um cheiro.
0: Outro pra você, viu? Meu amor.
4: E tenha uma boa tarde, fique com Deus. Eu tô indo pra Graxinha agora, na casa dela. Que ontem ela tava aniversariando, mas tava trabalhando. E hoje ela tá em casa.
0: Ah, hoje tem
4: festa,
0: né? Vou matar
4: minha saudade daqui a pouco, viu? Tchau. Um abraço,
0: tá
4: um cheiro.
0: Bom, meu amor.
4: Manda mensagem, eu atendo sua mensagem, viu? Um abraço, um cheiro.
0: Outro pra você, meu amor. Feliz aniversário. Hoje é dia de comemorar, então, né?
5: Boa mais tarde, Jana de Paula. Quero oferecer uma música pra Gilberto, que ele tá completando o ano hoje.
0: Gilberto.
5: Do Cid Brejinho. A esposa Marcela, viu? E a sogra Elizabeth de Almeida.
0: Olha aí o Gilberto lá no Sítio Brejinho. Hoje comemora mais um ano de vida também, né? Parabéns pra você, viu, Gilberto? Tudo de bom, paz, saúde, felicidade, né? Muitos anos de vida. Dizendo aí que Deus esteja sempre no comando da sua vida, te abençoando nessa nova idade. Gilberto, feliz aniversário pra você. Olha, deixa eu ver quem mais. Sidoca, nossa linda, lá de Caruaru. Boa tarde.
6: Oi, Jane, boa tarde, minha linda, aqui é a Sidoca de Caruaru. Toca aí, se possível. Estragaste o nosso amor com o Rafaela Santo. Mando pra todos vocês aí da Grécia. Todos os meus amigos do Core. Ótimo sábado.
0: Valeu, amor! Beijo pra você também, Deca Maquinista. Tá aí trabalhando, curtindo a gente sempre. Aquele abraço! Beijo, Rosa! Júnior do Bola, ligadinho sempre aqui com a gente, né, Júnior? Abração pra você também. O Juquinha tá lá em Lagoa dos Gatos, mandando um alô pra sua esposa Ana Paula, o seu pai Luizinho Totó. E se for possível, né, pedir aí, ó, oferecendo pra sua esposa e família. Ana Amor, é isso mesmo? Vou ver se encontra com quem essa música. Fala aí pra gente, vai. Ó, deixa eu mandar um beijão também aqui pra nossa querida Caroline, aniversariante de hoje. A minha amiga Aparecida, a Cida apareceu, né? Hoje é aniversário dela. Feliz aniversário, ela que tá aí, né? Trabalha no Bonanza, na parte de frios. Aquele abraço todo especial pra você, viu, Aparecida? Um abraço aí de todos os seus companheiros de trabalho, parabenizando a Cida, aniversariante de hoje. Afinal de contas, viver é uma dádiva, né? Por isso, celebre, ame, perdoe e seja feliz, viu, Cida? Feliz aniversário pra vocês. Vamos comemorar mais um ano de vida seu. Beijão, minha linda. Parabéns dos seus filhos, Alisson e Juan, de todos os familiares e amigos todos, né? Amanhã tem, com certeza. Se não tiver hoje, tem amanhã, né, Cida? Festa? A família da Cida é grande, viu? Tem que ter, né, Cida? Beijo pra você, meu amor, Aparecida. Ó, deixa eu mandar um beijão também aí pro nosso amigo Guará. Isso mesmo. O Guará, eletricista, né? O Adalto eletricista, conhecido como Guará. 5.1. Boa ideia, hein, Guará? Que tal tomar uma hoje? Não, uma 51. Pra comemorar, né? Eita, vamos fazer assim? Cada copo você vira aí por um ano de vida. Eita, nós. Aí não chega nem em casa mais hoje. Na verdade, ele aniversariou ontem, né, Guará? Recebendo um parabéns especial de todos os amigos, o amigo Russo aí, irmãos, sobrinhos e toda a família que te ama muito. E amigões aí, tá bom, Guará? Feliz aniversário pra você. Que a sua vida seja sempre repleta de tudo aquilo que te faz transbordar, tá bom? Parabéns, felicidade, voto abraços de carinho, saúde, amor. Nossos parabéns aí pro amigo Guará também, hoje completando mais um ano de vida. Vamos de Eduardo Costa, gente. Você não cuidou de mim. Fazer o quê, né? Aí, ó. O que é que dá no cuidar? Perde, né? É, eu acho que é isso, né? 2h43, Agreste. Boa tarde.

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0: a Câmara Municipal de São Joaquim do Monte realizou a sessão ordinária com aprovação de importantes matérias para o município. Entre os projetos do Poder Executivo, foi aprovado o projeto que cria a Política Municipal de Promoção da Igualdade Racial. Também foi aprovado o PL que institui a Corregedoria e a Ouvidoria da Guarda Civil Municipal. Já no Legislativo, os vereadores aprovaram o projeto de lei que regulamenta o uso de veículos de propaganda sonora durante celebrações religiosas e nas proximidades de prédios públicos em funcionamento. Outro destaque da sessão foi a aprovação do requerimento solicitando ao Poder Executivo a criação de um espaço para cerimônias fúnebres na Vila de Santana. O presidente Ricardo Jefferson convida todos para acompanhar as sessões todas as terças-feiras, às 9 horas da manhã.
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0: de volta por aqui, lembrando que já às 16h tem especial de sábado com ele, Reginaldo Rei Royce, você não pode perder, né? Vamos lá, simbora nós, quem tá passando por aqui pra pedir música, boa tarde.
1: Boa tarde, querida. Eu quero pedir uma música.
0: Sim.
1: O Zezo, a Dama de Vermelho.
0: Ok.
1: Quero aparecer para meu esposo Edilson. É. Meu tio Zezinho, meu irmão Derivaldo, minha cunhada Silene, minha cunhada Tati, o Cláudio, a Maria da Véia. E para meu, para Helenilson, minha filha Luna Emanuele. E para meu pai José João, que não perde seu programa, minha linda. E um beijo, Rosa. Boa tarde para você, viu, minha princesa?
0: Beijão pra você também, meu amor. Tudo de bom, viu? A gente vai tocar assim, Zezo cantando a Dama de Vermelho pra você, tá? Deixa eu ver quem mais aqui. Boa tarde.
2: Boa tarde, Jana. Questão da amiga Pereira Neto. Sábado abençoado pra você. Ô, Jana, se você passa pra mim Vestido Colado com o Magalhães, a música nova, viu? Um cheiro.
0: Opa, obrigada, meu amor, pela dica. Vestido Colado. Eita, nós. Ó, oh, boa tarde, quem tá aqui?
3: Moca.
4: Léo Magalhães.
3: Léo Magalhães. Bom dia, Jane. Boa tarde, Jane. Aqui é a Lorena, que mora aqui na rua.
0: Oi,
3: bota
0: Lô.
3: Uma música pra mim. Que mora aqui na Batateira. Bota uma
0: Batateira.
3: Música pra minha avó, minha avó Carminha, pro meu avô, Arrindo, pro meu pai Gordo, minha mãe Amanda, e pro meu irmão, e pra minha avó Vila da Agrestina. E pro meu avô da Agrestina também. Tchau. Fica com Deus.
0: Um beijo!
3: Léo Magalhães. Léo Magalhães.
4: Léo Magalhães, coração querido.
3: Léo Magalhães, coração querido.
0: Léo Magalhães, vamos tocar pra você também, tá linda? Beijos! Boa tarde!
2: Boa tarde, minha querida Jane de Paula, que é a Andréia. Eu gostaria de pedir a música Ciumeira, de Marília Mendonça, pra ouvir aquela sofrência nessa tardezinha gostosa que tá na companhia de vocês. Um beijo a todos da rádio, um beijo cheio, bem grande.
0: De Laje Grande Catende, pedindo aí, ó, roupa nova, chuva de prata que cai sem parar, linda demais, né, minha linda? Deixa eu mandar um beijo também pra Carminho Toquinho lá de Belém de Maria, sempre na sintonia com a gente. Venha, Júnior.
5: Boa tarde, minha rainha, beijosa, sou eu, Júnior Ligeirinho do Trevo do Panela, não perca só um programa seu, escutando essa voz de hoje, você é linda e maravilhosa. Coloca a música aí de roupa nova, eu vou oferecer pra você, Júnior, sua filha Barba, para Ronaldo da Cicuta e a mãe de Ronaldo Nisse. É, para meu pai de Nedo Meire, para minha irmã José Elone, Tatione, Neide, Jadielma, Daniela e Maria, para meu irmão Leonardo Jefferson, para o sacristão Roberto da Paróquia de Cruz, Mazé de Cruz e Família, para Márcio do Cid Cocão, João Madrid da Agostina, para todos meus amigos e amigas. Boa tarde, João de Paulo. Uhul!
0: Uhul! Beijo pra você! Vamos aproveitar a chuva de prata, né? Iracema de Japaranduba!
5: Amiga, amiga, boa tarde, João de Paulo. Uhul!
0: Uhul! Beijo pra você! Vamos aproveitar a chuva de prata, né?

0: o Ravi, dos avós João Luiz e Maria Júlia, dos tios, tias, feliz aniversário! Minha sobrinha querida, que Deus continue te abençoando sempre, viu? Maria Laila, 15 anos hoje, olha só que virada, né? Muitas bênçãos de Deus na sua vida, viu, minha linda, nesse novo ciclo. Parabéns pra você, Maria Laila. Laiane, Maria Laiane. Feliz aniversário. A Maria José do Sítio Lagoa Nova, sintonizada com a gente também, mandando música pra toda a família, né? Deixa eu mandar beijão também pra Ivonete, seu João Estevão, a Janete, a Aninha e toda a família lá, né? Toda a família Estevão curtindo com a gente. Aquele abraço pra vocês. Boa tarde. A Encerra Verde da BR. Boa tarde.
1: Boa tarde, Agreste FM. Boa tarde, Jane.
0: Boa tarde
1: ao povo pernambucano. Aqui é o Jerônimo, direto de Franca, São Paulo.
0: Opa, Jane, fala, Jerônimo.
1: Toca pra gente aí uma música de Limão com Mel, Asas Partida. Quero oferecer pra minha família aí em Lagoa dos Gatos e pra todos que estão ouvindo o Rádio Agreste FM. Um abraço.
0: Opa, outro pra vocês aí, curtindo aqui a Agreste com a gente. Boa tarde.
2: Boa tarde, João Paulo, de Jundiaí, Alagoas. Boa tarde, Wina aí. E você vê aí que merece aí. Gerson Rufino, essa luta vai passar.
0: Gerson Rufino, vamos tocar sim por aqui, tá bom? Um abraço muito especial. Estão pedindo toque 10, né? Meu sim, ó. Gostaria de mandar pra família, pros amigos, clientes, o Cláudio do Milho Cozido Assado, lá de Panelas, é quem tá passando por cá pedindo toque 10, tá bom? Um cheiro pra vocês, vamos sim tocar. E pra gente começar, vamos de Zezo, a Dama de Vermelho. Deixa eu mandar um beijo muito especial também pra nossa amiga Aparecida. Tá aí no Bonanza, tá trabalhando hoje, né? Tá de idade nova, parabéns dos filhos, familiares todos e amigos, os amigos aí no Bonanza, né? Os companheiros de trabalho. Aquele abraço de todos os seus irmãos, dos seus pais que te amam muito e de toda a família e sobrinhos também, tá bom, Cida? Beijo pra você. Meu beijão pra você também, tá? A Dama de Vermelho.

brincando, né? Aproveita que eu tô brigado. Aproveita aí, né? E vem curtir o especial Reginaldo Rei Royce e se tá brigado. Vem com a gente.

Esse não, fique obrigado não, viu? Esse não, ó. Aí já sabe como acontece, né? Vai aqui, ó. Quero mais nunca saber de você. Já, já, Reginaldo Rei Royce, nosso especial hoje.

0: aniversariante de hoje, parabéns!
1: E eu também.
0: Bora lá, pediu, pediu?
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3: Boa tarde, Jane.
0: Boa tarde, amor.
3: Tô curtindo seu programa.
0: Opa! Um cheiro.
3: Tenha um bom final de semana.
0: Pra nós, né?
3: Um abraço, fique com Deus.
0: É a Maria. Maria de cabeça de negro.
4: Boa tarde, Jane de Paula.
0: Fala,
4: aqui é
0: linda.
4: De Cruz. Eu gostaria de ouvir uma música de Enzo Rabelo. Perfeitinho. Só para curtir.
0: Vamos curtir sim essa, né? Enzo Rabelo, perfeitinha. É boa. Olha, Davizinho da

0: Reginaldo Rei Rocha. Nosso amigo Paulo Dizito, Riacho Fechado, também curtindo aqui o nosso Sabadão 89. Oba! Vamos embora, bora de música? Bora de música? O que é que tem agora? Ah, tá. Eu mereço ser feliz. Quem canta pra gente é Mumuzinho, né? Deixa eu mandar um beijo aí pro Fábio. Aniversariante de hoje, né, Fábio? Beijão pra você aí. A Caroline, né? A Caroline hoje completa mais um ano de vida. 3 aninhos, né, minha linda? Parabéns aos papais Breno e Fernanda, Ariel e Arielle, os tios, a voz Antônia e Luciana. Caroline, beijo pra você. O Gilberto no sítio Brejinho tá recebendo parabéns da esposa Marcela, os sogros. Quer dizer, a sogra Elizabeth, né, Gilberto? Parabéns, viu? E de toda a família, parabéns. Hoje quem tá de idade nova também é a Maria Laiane. 15 anos hoje, né, sua linda? Parabéns, Deus abençoe muito a sua vida, tá? E o nosso amigo Guará hoje completa 5.1. É o Adalto Eletricista Guará, completando 51. Boa ideia, né? Vamos tomar uma? Daqui a pouquinho no especial do... Especial do Reginaldo Rei Royce. É já, viu? Aparecida, minha amiga linda Cida. Trabalha aí no Bonanza, né? Toda a sua equipe aí, parabenizando você. Os familiares todos, amigos, pais, irmãos, sobrinhos, os filhos Alisson e Juan e toda a família que te ama muito. Parabéns, viu, Cida? Mua! Tem Mumuzinho.
1: Quem merece ser feliz?
0: Eu tô aqui.
1: Joga a mão pro alto.
0: Olha aí, Zilda, você merece ser feliz, minha linda. Manda um beijão aí pro Carlos, aí no Bonanza também, né? E a Luciana, a mãe do Ravi.

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1: Sabadão 89 ainda traz daqui a pouquinho às 16h nosso especial de sábado, Reginaldo Rei Royce. Oi, Tê, boa
2: minha
1: tarde.
2: Minha querida, minha rainha do Beijo Rosa. Acabei de chegar, já liguei o rádio pra te escutar.
1: Oba.
2: Vai sair uma música de Maurício Reis, de Marimbá. Oferecer pra você, Marcos, seu lindo neto, pra toda a equipe top da Grécia, pra todos os meus amigos e amigas, pra todos os ouvintes. E pra mim e pra mim, o que estamos aqui, Dinho Bordador, estamos te ouvindo. Em alto e bom som.
1: Beijo, valeu, amor, Dinho. Beijo, Tê.
2: Bora, Dinho.
1: Beijão, amores.
3: Boa tarde, Jane, Sofia do Rio de Janeiro. Quero pedir uma música de banda Calypso, Desfaz as Malas, só pra curtir.
1: Valeu, minha linda. Beijão pra você, bora sim curtir, né? Desfaz as Malas, ó, vamos lá, vamos na sintonia, né? A galera tá pedindo e a gente vai tocando por aqui ainda. Deixa eu ver quem mais. Oi, boa tarde.
4: Oi, gente, fala, boa tarde, até a Suíça, Carina de Abril. Eu gostaria de ouvir uma música evangélica, Sara Farinha, se eu não te ouvir. Eu peço pra todo mundo tá curtindo.
1: Beijo, meu amor, vamos ver se ainda dá tempo. A Quitéria, oi, Jane de Paula, Quitéria, tô pedindo pra você mandar um beijo pra Mari no Cid Serra Davi, que hoje tá completando mais um ano de vida, Mari. Beijo, Mari, feliz aniversário aí no sítio Serra Davi, né? Que Deus abençoe muito a sua vida. Beijão pro Danilo também, Serra Davi. Carminha e Toquinho, ontem completaram 54 anos de casados, né? Que Deus continue abençoando muito. Kelly também tá passando por aqui, encerrou as nossas participações. Agora só quem vai curtir o especial do Reginaldo Rei Royce é que manda um oi pra gente, tá? É digitado, não manda áudio, não dá tempo. Ah, hoje pode mandar áudio. Não tô usando do lado de cá, tô por cá. Vamos de Calypso, Desfaz as Malas. Quando eu preparo aqui é da T. Cheiro, meninos e meninas. Tem Reginaldo Rei Royce já já. Eita, sim, embora meu copo tá vazio. Vai continuar vazio até o fim do especial. Oh, meu Deus, que sofrência. Quem vai tomar uma hoje aí com o Reginaldo Rei Royce? É às 16h. Já já.

seu Cícero Pedreiro, ontem lá em Chã de Panelas, comemorou mais um ano de vida, né, seu Cícero? Beijão! A Yer, meu lindo, tá aí em Chã de Panelas também curtindo com a gente. Aquele abraço! A Cícero do Bar da Bisteca, o Léo Pedreiro, o Léo do Piseiro, é nóis! Um beijo pra vocês, a Yer curtindo com a gente, olha só! Bora sim, bora curtir Maurício Reis. Depois dele, a gente já chega com o nosso especial, viu? Nem pida mais. Guga, do Mercadinho São Vicente, Laje Grande, que atende, tá chegando por cá também, né, Guga?

partir de agora, coloquem os copos na mesa e pode ir enchendo, porque está chegando ele. Reginaldo Rei Rossi, uma hora especial com ele aqui, para a gente tomar todas. Por favor, garçom, uma dose de música brega, por favor.

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1: É firme.
2: Esse Reginaldo Rossi hoje vai acabar com muita gente, viu? Cuida, Nath. A Nath lá em Panelas, beijão pra ela. Gazeta também curtindo com a gente. A Neide, família Cambuta, em Lagoa dos Gatos, também tá curtindo aqui o nosso especial, né? Eita, Reginaldo Rei Rossi. Ai, mãe. Ai, pai. O que eu faço, hein? Sandra e Neide, Laje Grande, atende, tá com a gente. O Guga do Mercadinho, né? São Vicente, lá de Laje Grande, também curtindo o nosso especial, Reginaldo Rei Rossi. Beijão aqui também pra Maria das Dores, no loteamento José Abílio, lá de Camusim, curtindo o nosso especial. Nossa querida Marley de Alto Bonito, curtindo o Reginaldo Rei Rossi. E olha, a nossa querida Terezinha.
1: Saiba que o meu
2: Dinho curtindo a gente também. Tia Laís.
1: Mandou uma carta.
2: A Neide no bairro Novo Horizonte também tá curtindo aqui, ó. Beijão aí pra Janete, Ivonete, seu João Estevam. Tá todo mundo sintonizado aqui lá em Serra Verde, né? Especial de sábado, e Reginaldo Rei Rossi.
1: Para tristeza.
2: Olha só, Russo do Bar aí no Farol, Maurício do Ouve a Luz, e Carminha e Toquinho lá em Belém de Maria, curtindo o nosso especial, né? Bora, Bill Pedreiro, João Pedreiro também curtindo com a gente. O nosso amigo Cícero Levino também curtindo aqui o nosso especial.
1: Garçom.
2: Eita, nós que tá bom demais.
1: Eu sei.
2: Olha, e uma pessoa misteriosa tá mandando um carinho todo especial.
1: Mas
2: pra nossa querida. Fica. Beijos aqui também.
1: Valeu.
2: Pra Vânia, que trabalha na casa do Dr. Edmundo. Nosso carinho especial. Tá todo mundo curtindo o Reginaldo Rei Rossi? Então bora que tem mais uma. Ai, eu não aguento mais. Eita, não. Quem mais aí não aguenta?

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1: Especial Reginaldo Reinhardt. Quem também tá curtindo com a gente lá em Franca, São Paulo, né? Aproveitando essa tarde de sábado, é o nosso amigo Jerônimo. Aqui. Do espetinho lá de Cachoeirinho, pai da Valentina. Beijo pra vocês aí, viu?
2: Vocês.
1: Eita, Marley. Pessoal de Alto do Meio aí curtindo com a gente. Alto Bonito, né? Mônica Josiane também tá com a gente. Obrigada pela sintonia. Nossa querida Nath, dona desse especial hoje, né? Deixa eu parabenizar o Fábio aí, aniversariante. A Mari, em Serra Verde. Caroline. Caroline, né? Ah, Coraline. Coraline, 3 aninhos hoje.
2: Preste atenção.
1: Beijão aí pro Gilberto lá em Brejinho também, né? Silvio Brejinho, aniversariante de hoje.
2: Saiba.
1: Um beijo pra Maria.
2: De amor.
1: Laiane, 15 anos hoje, Maria Laiane, né?
2: Uma carta.
1: Nosso amigo Guará, o Adalto Eletricista Guará, que completa hoje 5 pontos. Reginaldo Reinhardt, esse é o nosso especial de hoje, trazendo essa música aí, né? Lamentando ter se envolvido com outra mulher, reconhecendo depois desse envolvimento, da perca, né? Reconhecendo que a parceira é compreensível e fiel. E aí, ó, já é tarde demais, né? Ou não? Sempre assim, né? Depois que perde, fica se lamentando. Mulher, Reginaldo Reinhardt.

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2: Especial Reginaldo Rei Royce. Gracinha Marques, São Joaquim do Monte, abraçando seu pai Manuel, suas irmãs Nazaré, Paulo, Tereza, Zilma e todos os sobrinhos. Vou mandar essa também pro João de Menininha lá em Alto Bom Sucesso. Beijo.

0: Um abraço especial pro Wellington lá de Garanhuns, tá curtindo com a gente no especial. Manuel da Verdura Laje Grande também curte o nosso brega com o rei Reginaldo Reinoice. Marlene de Beijões. Eita, vida de cachoeirinha, brega retada, né, minha filha?
1: Você olhou.
0: Eu treinei de Laje Grande que atende. Ai, pra acabar com qualquer um, né, não? Deixa eu mandar um abração aqui, ó.
1: Ao ver.
0: É pra

Já já a gente vem com a raposa e as uvas, viu? Porque agora é hora de na hora do adeus. Ave Maria. Acabou, né, Nath? Acabou. Tchau, Laís. Beijo. Terezinha. Uhul. Curtindo.

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Ai! Reginaldo Rei Royce, fechando desse jeito por aqui, Cida de Cachoeirinha. Vamos tomar todas. Pena que acabou, né? Ei, acabou a latinha também? Eita, nós, bom demais! Caramba! Acabou! Um beijo aí também pra nossa querida Vânia, diretora Edmar, aqui curtindo com a gente também o nosso especial. Tem alguém sabendo que você tava curtindo?

0: Maria Lucineide pro Gilberto, nosso carinho especial. Família Bonamassa, lá de Lagoa dos Gatos, né? A Marcela e André Albuquerque curtindo com a gente também. Nosso especial de sábado, Cristiano do Espetinho, lá de Cachoeirinha, também na sintonia, sempre junto com toda a clientela, né? A Rússia do Bahrein no Farol também com a gente aqui. Marleide, São Joaquim do Monte, excelente final de semana pra tu, também pra todos, né? Acabou o nosso especial. Daqui a pouquinho tem Renato Neves e o Stop da 89.
1: Com você.
0: Eita,
1: nossa. Fere.
0: Ave Maria, é bom demais.
1: Fere bem fundo.
0: É Reginaldo Rei Royce. Esse foi o nosso especial. Vamos marcar outro, né? Vamos marcar outro, porque tem muita coisa ainda do Reginaldo Royce pra gente tocar por aqui.

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1: Obrigado pelo carinho, 5 e 2. Sabadão 89, sempre demais, né, gente? Com os nossos especiais.
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1: Tem gente que não tá podendo mais nem levantar da cadeira, né? Virou
0: pelo
1: tudo.
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1: Motores. É indicação da nossa amiga Nath, esse especial de hoje,
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1: né?
0: Você,
1: eu já tinha pedido há alguns dias atrás, mas quer dizer, alguns sábados atrás, né?
0: Chorar,
1: mas não deu, aí a gente tocou hoje. Ela tá lá, toda.
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1: Todas. A gente fecha com quem?
0: Se você quiser.
1: Fiquem com Deus. Final de semana mara pra todo
0: já
1: mundo.
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1: Ei, tem quanto durou? Faltou a Leviana, né? Vamos deixar pro próximo.

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1: Teu olhar.
0: Ai.
1: Esse teu olhar. 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
0: Ela é leviana, não vai não, viu que ela é leviana. Tchau, tchau, agora eu vou. Renato Neves vem aí com o Sabadão 89. Aliás, com o Stop da 89. Sabadão 89 é o máximo. Tchau, tchau. As levianas de plantão.

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1: Fala aí, pessoal. Ótima tarde pra todo mundo. Como é que tá por aí? Tudo certinho? Espero que sim. Olá, prazer, eu sou o Renato Neves e a partir de agora tá entrando no ar o nosso programa especial do sábado à tarde, que é o Stop da 89. Vamos

0: juntos. É o único programa de toda a grade da programação da Rádio Agreste FM que conta com 2 horas direto sem intervalo comercial. Sabe o que é isso, meu patrão? Isso é um presentão da nossa 895 para o seu final de semana. O som vai ser por nossa conta. Então, um ótimo sábado, bom fim de semana. É muito bom poder reencontrar você através das ondas do rádio. Sejam todos muito bem-vindos à nossa ZYD267, a Rádio Agreste FM 89,5 a 89 do seu coração. Nessa primeira hora, juntinhos, tem o Forronejo, o melhor do forró e o melhor do sertanejo até às 18h. E das 18h às 19h, como já é de conhecimento de muita gente, tem um quadro Revirando o Baú pra gente matar saudades, com o melhor dos anos 80, dos anos 90 e do início dos anos 2000. Aquele quadro proibido para os menores de 30 anos. Sem mais delongas, vamos lá então, Renatão aqui na parada, prazer, repito, Renato Neves, com você até às 19h. Simbora, meu povo!
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Agreste FM 89 do seu coração. Bem-vindos ao mundo do sertanejo e do melhor do forró também aqui dentro do forronejo no programa Stop da 89. Seguimos juntos neste sabadão, né? Desejando uma ótima tarde para você trabalhador, a você já descansando, a você folgando, a você junto com a família, a você viajando, a você meu amigo motorista, mototaxista, galera dos transportes alternativos, a você dos ônibus também, do busão aí, um bom trabalho, valeu carinho, boa viagem, vai com Deus, é muito bom saber que você tá junto conosco, simplesmente demais, um fim de semana mágico para todo mundo é o que a gente deseja. E aí, vamos curtir mais som? No fim de semana, a música não para aqui na sua Agreste FM.

A Agreste FM 89 do seu coração e a gente continua com o nosso forronejo, trazendo simplesmente as melhores, o melhor do forró, o melhor do sertanejo, tudo isso em 895, aqui dentro do programa Stop da 89. Muito prazer mais uma vez, eu sou o Renato Neves, lembrar que temos um encontro durante a semana também, viu, que é o Geração 89, de segunda a sexta-feira, das 9:30 às 11:30 da manhã. E aí no sabadão, o nosso encontro é em dose dupla, pela manhã com Rádio Livre e à tarde com o Stop da 89. Simplesmente demais. É muito bom reencontrar você através das ondas do rádio. E mesmo que a gente não se conheça pessoalmente, acredite, o meu desejo é que o seu sábado seja simplesmente demais, de muita energia positiva, de bom descanso, para relaxar, aproveitar com a família, curtir o som da Agreste FM, rola algo muito especial entre a gente. Simbora que vem mais músicas.

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As últimas do forronejo vem chegando. Abraçar minha amiga Nath lá em Panelas. Oi, Nath. Tem a Zeza da maternidade. Abraçar meu amigo Júnior, o ligeirinho do trevo. Alô, Júnior. Muito boa tarde pra você, meu querido. Bom fim de semana. Valeu, carinho. Pessoal em São Benedito do Sul, exemplo do Xande, lá de São Benedito. Abraçar a galera boa em Lagoa dos Gatos. Tem sempre alguém ouvindo e participando lá de Lagoa dos Gatos. Minha amiga Irani, lá de Altinho, terra boa, né? Inclusive tem sempre alguém participando de lá também. Valeu, pessoal. Tem a Terezinha de Cachoeirinha, a Terezinha do Rodeadouro, a Terezinha da Guaravita aqui em Cupira. Tô falando que é só gente boa. Essa Agreste FM é demais, hein? Cada vez conquistando mais amigos, fazendo mais amigos. Muito mais do que estar em primeiro lugar no seu rádio, pra gente o importante é estar em primeiro lugar no seu coração, junto de você, ultrapassando as barreiras do rádio. As últimas do quadro Forronejo vem chegando e daqui a pouquinho a gente já começa com o quadro Revirando o Baú.

0: Agreste FM 89 do seu coração, muito mais músicas por hora, menos papo, mais músicas. Aqui é muito mais você. Gente, ó, logo após a vinheta, não é intervalo comercial, não confunda. Logo após a vinheta da rádio, a gente já começa direto o quadro Revirando o Baú para matar saudades com o melhor dos anos 80, dos anos 90 e do início dos anos 2000 também. Posso contar com você, né? Eu sei que sim. Então, não sai daí não, que a gente começa já já.
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0: Agreste FM 89 do seu coração. Então, pessoal, a partir de agora, você é o meu convidado especial para juntos matarmos saudades na nave do tempo, na nave que vai te levar de volta ao passado, que é a nossa Agreste FM. Por aí tudo certinho? Que legal! Eu sou o Renato Neves. Quero muito estar com você até às 7 da noite. Atenção, meninos e meninas de casa. Tá começando agora o quadro Revirando o Baú pra gente voltar no tempo, repito, aos anos 80, aos anos 90 e ao início dos anos 2000. Décadas douradas, né? Tempo aí que muita gente ama até hoje. Deixou saudade, fala a verdade. As novelas, as músicas, os filmes. Nossa, quanta lembrança boa. As brincadeiras de criança, tudo isso muito legal, né? Tempão bom que não volta mais. Eita, nós! Mas, ó, o que importa é que agora a gente tem a oportunidade de matar saudades através do fantástico mundo da música. Então, posso contar com você? É o que a gente sempre fala. Este é o quadro proibido para os menores de 30 anos. Até porque muita gente com menos de 30 não vai conhecer todas essas músicas que vai tocar a partir de agora. Mas você com mais de 30, o próximo dos 30, vai lembrar de um montão dessas músicas. Tenho certeza disso. Vamos lá, então. Começando o quadro Revirando o Baú.
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1: A Agreste FM 89 do seu coração. Muito boa noite pra você. Sejam todos muito bem-vindos ao quadro Revirando o Baú, aqui na sua 895, no programa Stop da 89. Galera, cada música emocionante. Que seleção é essa, hein? Tudo isso feito sob medida pra gente matar saudades. Você aí do outro lado do rádio, eu por aqui também, a gente só curtindo, né? Fazendo favorecer, é claro, aquelas músicas que marcaram época, simplesmente as músicas que marcaram histórias, que contaram aí, né, as histórias de muita gente através do fantástico mundo da música. Qual é a música que marcou a sua história e a sua vida? Todo mundo tem uma, não vale falar que não tem, é o que eu sempre falo aqui no rádio, né? Todo mundo tem uma música que marcou ou ainda marca a sua trajetória, a sua vida, seja na vida profissional, seja no amor esquecido ou no amor presente, né? Seja no primeiro emprego, enfim, todo mundo tem aquela música que com certeza marcou ou ainda marca. Pode ser tema de novela, pode ser música internacional. Nossa, as músicas internacionais dos anos 80, dos anos 90 fizeram história, hein? Embora a gente não entendia nada, mas que eram músicas que tocavam o coração, o toque, a melodia, isso sim, ninguém duvida. Mais uma vem chegando no quadro Revirando o Baú para tornar esta noite de sábado ainda mais especial. Muito prazer, eu sou Renato Neves, vem comigo e aumenta o som.

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1: Agreste FM 89 do seu coração, a nossa rádio o ano inteiro, galera, que demais. Matar saudades com você, simplesmente a melhor companhia do rádio, que é você, claro, aí do outro lado, né? Vamos juntinhos até às 7 da noite no quadro Revirando o Baú, o melhor dos anos 80, dos anos 90 e do início dos anos 2000. Vez ou outra, a gente pode tocar também, né? O melhor dos anos 70, dos anos 60, por que não? Claro, também é saudade. E muita gente pedindo, inclusive aí, galera com mais de 60, né? Beirando aí os 70. Verdade, verdade. E a gente tá aqui pra isso. A nossa missão é justamente essa na sua noite de sabadão: trazer o passado de volta em forma de música pra você recordar bons momentos, fazer uma viagem ao passado, literalmente. Isso tudo aqui é pra você, viu? Quadro Revirando o Baú, que acontece todo sabadão, das 6 às 7, na sua 895. Abraçar minha amiga Sônia, da Avenida Miguel Pereira Neto, que eu sei que ela tá ouvindo. Alô, Sônia, um beijão pra você. Abraçar na Tessia, lá em Panelas, o Júnior em Panelas, a Zeza da Maternidade. Meu amigo Raminho, alô, Raminho, do Fabrico Cacalu Baby, aqui em Cupira. Tem meu amigo aí, ó, lá da Farmavet, o Neno e a mãe do Neno. A mãe do Neno também é fã do quadro Revirando o Baú. Alô, Neno, muito boa noite pra você, pra sua família, pra sua mãe. Obrigado pelo carinho, é bom poder contar com vocês, tá? Simbora que tem mais músicas? Aumenta o som, vem com a gente. A saudade está no ar.

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1: A Agreste FM 89 do seu coração, rola algo muito especial entre a gente, ainda mais quando o assunto é saudade. Ó, não quero desanimar ninguém não, mas as últimas do quadro Revirando o Baú já vem chegando. Tá vendo como passa rapidinho quando o assunto é bom? Quando o assunto aqui é saudade e é uma seleção feita sob medida, passa rapidão, né? Desse jeito. Gente, mais uma vez, muito prazer. Eu sou o Renato Neves e sei que uma legião de pessoas nos ouvem agora, ouvindo aí o quadro Revirando o Baú, matando saudades, aproveitando a noite de sabadão para relaxar. A semana tão corrida, tão estressante, né? Conta para pagar, corre, corre, estresse, cotidiano. E aí chega o sábado, tem mais que relaxar mesmo. Ouvindo a Agreste FM, ouvindo o Stop da 89, que é a sua parada obrigatória do final de semana, e aquelas músicas que simplesmente fazem a gente voltar ao passado, recordar bons momentos e o coração bater mais forte. É um verdadeiro teste para o coração. Você concorda? Mais uma vem chegando. Prepara o coração, hein? São as últimas de hoje.

0: Agreste FM 89 do seu coração, a nossa rádio ano inteiro, pessoal, final do horário. Obrigado pelo carinho, sempre um privilégio poder contar com você, com a sua nobre audiência. A gente se encontra agora na próxima segunda-feira, a partir das 9:30 da manhã, com o programa Stop Não, é o Geração, Geração 89. O Stop é no sábado, próximo sábado, a partir das 5 da tarde, logo após o programa da minha amiga Jane de Paula. Beijo, abraço, obrigado, valeu, bom fim de semana para todo mundo, que Deus te abençoe e a gente se encontra.
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0: 7h50.
1: Pra quem parar, amanheceu, já foi. 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